0: importa. Peça e a gente vai tocar pra você.
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0: Abrindo o programa, eu começo com Josué Barbosa Lira. Não quero saber quem eu era. Boa noite pra você.

Daí você ouviu a linda mensagem musical Drogas Matam, de Luiz Arthur, ano 1976. Antes teve Josué Barbosa Lira, Não Quero Saber Quem Eu Era, disco da década de 1960. Abrindo aqui a nossa programação de hoje para você. Você que gosta da boa música evangélica, você que gosta do louvor, de canções que marcaram época, aqui é o lugar certo, aqui é o lugar onde você pode pedir e ouvir aquela canção que marcou.

0: Muito bem, meus amores, esse é o nosso Tocando Corações, fechando mais uma lindíssima sequência, tá na hora do intervalo. Tocando Corações, volta já.
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4: Eis que os olhos do Senhor estão sobre os que o temem, sobre os que esperam na sua misericórdia. Salmo 33, verso 18.
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0: De volta, amores, com o nosso Tocando Corações. Noite maravilhosa. Obrigada pelo carinho da audiência, em casa ou no trabalho, conectado com a melhor, essa programação que é preparada com muito amor, com muito carinho. Sou Denise Fernandes, esse é o nosso Tocando Corações. Para você participar, nossos contatos liberados. Chegando mais uma de amor, linda noite.

Muito bem, meus amores. Esse é o nosso Tocando Corações nessa noite especial. Bom demais saber que você está do outro lado acompanhando a nossa programação. Que Deus abençoe seu lar, seus projetos, que seus sonhos sejam realizados. Sou Denise Fernandes, segue o nosso Tocando Corações, chegando mais uma sequência lindíssima. Ótima noite!

0: Aí, amores, esse é o nosso Tocando Corações. Com essa sequência abençoada, estamos finalizando a nossa programação. Um forte abraço. Que você tenha um lindo fim de semana na presença do Senhor. Beijos, tchau, tchau. Até segunda-feira. Tchau, amores.
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4: A minha alma descansa somente em Deus. Dele vem a minha salvação. Somente Ele é a rocha que me salva. Ele é a minha torre segura. Salmo 62, versículos 1 e 2.
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11: Era uma manhã muito fria. A mulher dentro de casa estava bem aquecida por um grosso casaco. Ela olhou pela janela e sentiu vontade de olhar a caixinha de correspondência para ver se tinha alguma cartinha. E ela pensou, mas está tão frio. Porém, eu estou sentindo um desejo de olhar a caixinha de correspondência. Que desejo estranho. Aí, se protegendo melhor, ela abriu a porta e foi até lá fora. Tremendo, abriu a caixinha de correspondência e dentro tinha um único envelope. Ela pegou e olhou o remetente. Não tinha remetente. Que estranho. Ela olhou na frente do envelope e não tinha carimbo dos Correios. Nem tampouco selo. Apenas o nome dela escrito, para Janice de Almeida. Esquecendo o frio e movida pela curiosidade, a Janice abriu o envelope e dentro tinha uma cartinha, escrita à mão, com poucas palavras, dizendo o seguinte: querida Janice, deverei estar na sua vizinhança sábado à tarde. E eu gostaria de visitá-la. Com muito amor, Jesus Cristo. Falou, poxa, Jesus me escreveu. E ele vai vir na minha casa. Quem sou eu para receber a visita do Rei dos Reis? Mas é lógico, se ele disse que virá, então eu tenho que me preparar. então a Janice entrou dentro de casa, ela morava sozinha e estava observando a despensa, a geladeira, e ela viu que não tinha nada para oferecer. Ela ficou preocupada. Puxa vida, Jesus Cristo virá na minha casa e eu não tenho nada para oferecer. Deixa eu ver quanto é que eu tenho de dinheiro. Aí ela olhou e tinha apenas 3 reais. É muito pouco, mas com esse dinheiro eu vou ter que ir até a padaria. Vou comprar alguns frios, vou comprar uns pãezinhos, vou comprar 1 litro de leite. Alguma coisa eu tenho que oferecer para Jesus. Aí ela se protegeu bem naquele casaco grosso e saiu em direção à padaria. Aquele frio enregelava sua face, ela tremia, mas o seu coração estava aquecido pela perspectiva de receber Jesus Cristo, o Filho de Deus, dentro da sua casa. Aí ela foi na padaria e pensou: o que será que Jesus Cristo gostaria de comer? Ah, eu acho que peito de peru. Por favor, me dê 50 gramas de peito de peru fatiado. O atendente cortou as 50 gramas, embrulhou. Me dá também 5 pãezinhos. Entregou os pãezinhos a ela. Me dá também 1 litro de leite. Leite integral. Aí pegou o leite, fez as contas, pagou. Lhe devolveram algumas moedas como troco. E ela voltou para casa, trazendo numa sacolinha aquela pequena compra. Quando Jesus chegar, eu vou oferecer para ele um café bem gostoso. Quando ela estava passando na calçada, quase para chegar em casa, um casal de mendigos que vinha na direção contrária aproximou-se dela e disse: Senhora, estamos com fome. Por favor, a senhora tem alguma coisa para nos dar? Aí a mulher disse: Puxa, que pena, eu gostaria de ajudar vocês, mas eu também sou uma mulher pobre, eu não tenho dinheiro. Olha, essas moedinhas de troco aqui não dão para comprar nada. Mas outro dia, talvez eu possa ajudar. Hoje não tenho condições, mesmo porque eu vou receber uma visita muito ilustre na minha casa. E o que eu comprei é para esta visita, sinto muito. E o homem, maltrapilho, sujo, magro, abraçado com a sua companheira, também muito pobre, olhou para a mulher e disse: Eu compreendo. De qualquer maneira, muito obrigado. Fique com Deus. E o casal de mendigos já estava se retirando quando a Janice se compadeceu de uma tal maneira que disse: Um momento, por favor. Esperem um pouco. Olha, façam o seguinte, aqui tem 5 pãezinhos, tem também peito de peru fatiado e tem 1 litro de leite. Fiquem com tudo isso e bom proveito. E o homem, o mendigo, respondeu: Mas e o seu convidado? A senhora não vai dar nada para ele? Bom, eu vejo, até sábado eu me viro, tudo bem, faça um bom proveito. E o mendigo disse: muito obrigado mesmo. E a mulher do mendigo, agradecida, disse: Olha, não sabemos nem como agradecer, muito obrigado. E ela disse isso tremendo de frio. E a Janice olhou para a mendiga e viu que ela estava tão mal agasalhada e tremia de frio. A Janice disse: Mais um momentinho, por favor. E tirando o casaco, deu para a mendiga e falou: Por favor, coloque este casaco. E a mendiga disse: Mas eu não posso. E a senhora? Não, em casa eu tenho outras blusas. Eu estou vendo que você está passando muito frio. Por favor, fique com o meu casaco. Aí a mendiga: Muito obrigada. Muito obrigado mesmo. E colocando aquele casaco, olhou para o seu companheiro e falou: É tão quentinho. Senhora, muito obrigado. Muito obrigado mesmo. E eles continuaram a caminhada. A Janice voltou para casa E quando ela foi entrar pelo portão, viu que a caixinha de correspondência estava aberta. E ela pensou, mas espere, eu fechei essa caixinha hoje quando peguei a carta de Jesus. Como é que está aberta? E ela se aproximou da caixinha e viu que tinha um outro envelope ali dentro. E ela falou, que estranho. O carteiro não costuma vir duas vezes no mesmo dia e num intervalo tão pequeno de tempo. Aí ela pegou aquela outra cartinha e abriu. E na carta estava escrito o seguinte: querida Janice, foi tão bom vê-la novamente. Obrigado pela comida tão saborosa. Ah, e obrigado também pelo seu casaco maravilhoso. É muito quentinho. Com amor, Jesus Cristo. É isso mesmo. Jesus Cristo garantiu que quando a gente faz alguma coisa para o nosso semelhante, para ampará-lo, protegê-lo, alimentá-lo, o Senhor Jesus disse que nós estamos fazendo diretamente para Ele. E o Senhor Jesus, nas profecias sobre os últimos tempos, Ele contou que no dia do juízo acontecerá uma cena que eu e você estaremos ali presentes. Só não sabemos com certeza de que lado. Eu espero estar do lado direito. Eu espero que você também, quando acontecer aquilo que Jesus disse, também esteja do lado direito. Mas Ele contou que no dia da sua volta, quando Ele vai se assentar no seu trono de glória e reunir todas as nações diante dEle, apartando um dos outros, como o pastor aparta dos bodes as ovelhas, Jesus Cristo disse que Ele colocará os bons, as ovelhas, à sua direita e os bodes, os maus, à esquerda. E Ele dirá aos que estiverem à sua direita: vinde, benditos de meu Pai, possuí por herança o reino que vos está preparado desde a fundação do mundo, porque tive fome e deste-mes de comer, tive sede e deste-mes de beber, era estrangeiro e hospedastes-me, estava nu e vestistes-me, adoeci e visitastes-me, estive na prisão e fostes ver-me. Então Jesus contou que os justos lhe responderão dizendo: Senhor, quando te vimos com fome e te demos de comer? Ou com sede e te demos de beber? E quando te vimos estrangeiro e te hospedamos, ou nu e te vestimos? E quando te vimos enfermo na prisão e fomos te ver? Jesus disse que Ele olhará para todos aqueles justos e dirá: em verdade vos digo que quando fizestes a um destes meus pequeninos irmãos, a mim o fizestes. Pois acredite nisso. Jesus Cristo nunca mentiu. E se você amar o teu próximo da mesma maneira que você se ama, e com a mesma reverência que você ama e serve a Deus, se você enxergar Deus no teu próximo, ainda que ele seja um mendigo, ou uma criança de rua, ou uma pessoa muito pobre, ou uma pessoa muito humilde, e se você abrir mão do que tem para praticar o amor através da caridade verdadeira, onde você coloca o interesse até de um estranho acima do teu próprio interesse, você estará fazendo diretamente a Jesus Cristo. Há aqueles que são egoístas, que não dão nada para ninguém, que acreditam que aquilo que possuem pertence unicamente a elas. Estas pessoas que vivem somente para si mesmas no dia do juízo. Quando estiverem diante do grande rei, irão ouvir um julgamento severo, uma sentença de apartamento, de distanciamento, uma sentença de condenação eterna. Jesus Cristo, nesta mesma profecia que está em Mateus capítulo 25, a partir do versículo 41, contou que acontecerá assim. Então, dirá também o rei aos que estiverem à sua esquerda: apartai-vos de mim, malditos, para o fogo eterno, preparado para o diabo e seus anjos, porque tive fome e não me destes de comer, tive sede e não me destes de beber, sendo estrangeiro, não me recolhestes, estando nu, não me vestistes, e estando enfermo e na prisão, não me visitastes. Então Jesus contou que aqueles ímpios, maus, egoístas e cruéis responderão dizendo: Senhor, quando te vimos com fome ou com sede, ou estrangeiro ou nu ou enfermo ou na prisão e não te servimos? Jesus disse que olhará para aqueles ímpios e dirá: em verdade vos digo que quando a um destes pequeninos não o fizestes, não o fizestes a mim. Jesus concluiu dizendo: e irão os maus, os ímpios, para o tormento eterno, mas os justos para a vida eterna. Não se arrependa de fazer o bem, ainda que você receba como troco a ingratidão, ainda que a hora que você precisar lhe virem as costas, ainda assim não se canse de fazer o bem, porque o grande juiz, o grande rei, ele vê todas as coisas em secreto e ele te recompensará publicamente. Não apenas com benefícios aqui neste tempo, mas principalmente no século futuro. Que maravilhoso será aquele dia em que você estiver à direita de Jesus Cristo e ele feliz com tudo que você fez neste mundo através da sua vida, socorrendo o seu próximo, amando o necessitado, suprindo os carentes, compartilhando o que tem. Jesus Cristo ficará orgulhoso de você. Ele te dirá: vinde, bendito de meu Pai. Vinde, bendita de meu Pai. Possuí por herança o reino que vos está preparado desde a fundação do mundo. Você vai sentir a mesma alegria que a Janice sentiu ao ler a segunda carta, onde Jesus dizia: muito obrigado pelo alimento que você me deu e também por aquele casaco maravilhoso. Acredite, um dia você receberá um agradecimento do Senhor Jesus. Se você quer servir a Jesus Cristo de verdade, então sirva o teu próximo. Registre aqui neste mundo a sua presença, fazendo até por estranhos aquilo que você gostaria que Deus fizesse por você. E naquele grande dia, você poderá contemplar a fisionomia agradecida do Senhor Jesus e ele de braços abertos te recebendo e dizendo: entre, tive fome e você me deu o que comer. Tive sede e você matou a minha sede. Senti frio, estava nu e você me vestiu. Entre, venha possuir por herança o reino que eu te preparei com o melhor do único.

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3: Pegue a palavra de Deus e abra no Evangelho de Mateus, capítulo 12. Nós vamos ler o versículo 22, Evangelho de Mateus, capítulo 12, versículo 22. Sempre que você vier aqui na Paz e Vida, procure trazer o Evangelho, mas ó, não use do celular. Por quê? Porque aparece lá um WhatsApp, você vai responder, já distraiu da palavra. Às vezes a pessoa está consultando a Bíblia, né, no celular. Vem lá uma curtida do Instagram, ela desvia a atenção. Aliás, eu peço que agora, nesse momento, você desliga o teu celular. Não deixa nada atrapalhar essa ligação que você vai receber do céu. Uma ligação direta entre você e Deus agora. Amém? Desliga o teu celular. Se você não tem o Evangelho hoje, acompanhe com alguém do teu lado. Vê se ao teu lado também tem alguém sem o Evangelho. E divida com a pessoa. Acharam aí? Está escrito o seguinte, ó. Trouxeram a Jesus, então, um endemoniado, cego e mudo. E de tal modo o curou, que o cego e mudo falava e via. Vou repetir. Trouxeram-lhe então o endemoniado, cego e mudo. E de tal modo o curou, que o cego e mudo falava e via. Agora eu leio mais uma vez, e você que está comigo aqui na sede da Paz e Vida do Rio de Janeiro, repete em seguida. Vamos lá. Trouxeram-lhe então o endemoniado, cego e mudo. E de tal modo o curou, que o cego e mudo falava e via. Quem acredita que isso aconteceu? Então desocupe as tuas mãos e vamos dar para esta palavra a melhor salva de palmas que já demos em nossas vidas. E enquanto você aplaude, abra a tua boca e diga: glória ao teu nome, Senhor. Você que está nos ouvindo à distância, acompanhando pela rádio, acompanhando pela internet, pelo YouTube, pelo Facebook, junte-se a nós agora, glorifique a Deus também. Isso, aplaude e dá glória. Continua, continua. Pai querido, olha que coisa linda. Recebe este louvor de todo o teu povo, não só aqui da Vila da Penha, mas de toda parte, em todo lugar tem alguém te exaltando e te glorificando. Pai bendito, a tua palavra vai ser pregada. Vem com teu espírito, tome a boca do pregador, tome os lábios do mensageiro. Envia a tua palavra com poder e autoridade, e que a tua palavra vá percorra toda a terra e produza o resultado para o qual está sendo mandada. Em nome de Jesus, diga amém, Jesus. Ô, glória, podem sentar. Igreja, veja que coisa interessante. Este homem era cego e mudo. Cego, portanto, vivia em escuridão, não tinha o dom da visão, e ele também era mudo. E ele não tinha o poder da fala. Você sabe que o que diferencia o ser humano de todas as outras criaturas é justamente a capacidade de articular palavras com sentido. Porque o papagaio fala e não sabe o que está falando, é. Mas o ser humano, ele consegue elaborar, através da palavra, os seus pensamentos. E a palavra é muito importante, porque tudo foi criado pela palavra, e diz o Evangelho que tudo subsiste pela palavra. Jesus, numa ocasião, falou assim para os discípulos: tende fé em Deus, porque eu vos digo que qualquer de vós, e Jesus disse, qualquer de vós, qualquer pessoa, que disser a este monte: ergue-te daí e lança-te no mar, e não duvidar no seu coração, mas crer que se fará aquilo que diz, ó, a palavra, e crer que se fará aquilo que diz, tudo o que disser lhe será feito. Então a palavra é importantíssima, não só no mundo físico, mas no mundo espiritual, para que você, através da palavra, realize até aquilo que é sobrenatural, até aquilo que é impossível. Imagine a situação deste homem.

cego e porque era mudo. E em cada uma dessas deficiências, ele também continuava prejudicado duas vezes, porque ele não tinha nem a natural e nem a espiritual. A visão espiritual, ela chega a ser mais importante que a visão natural, porque a visão natural, todo mundo vê, mas a visão sobrenatural, ela é muito especial. Quando Deus chamou Abraão, Deus deu para ele uma visão espiritual, uma coisa que ele nunca tinha pensado e nunca tinha visto, porque aos 75 anos de idade, já bastante idoso, ele não tinha filhos. E Deus disse para ele: eu farei de ti uma grande nação. Deus fez ele ter uma visão grandiosa. Eu, um homem hoje que não tem filhos, serei uma grande nação? A visão natural ajuda muito a visão espiritual. O Abraão estava dentro da tenda, todo chateado, porque já muito tempo havia se passado e nada dele ser pai. E Deus usa agora a visão natural para abençoar a sua visão espiritual. Deus diz assim: Abraão, sai da tua tenda, olha essas estrelas no céu, conta se é que você pode. E Deus disse: assim será a tua descendência, numerosa como as estrelas do céu. Agora, um cego que nunca viu as estrelas do céu, não tem a visão natural, não tem a visão espiritual, porque se você falar para um cego o que é uma estrela, se ele nunca viu uma estrela, ele não tem a menor ideia do que você está falando. Este homem aqui do Evangelho tinha sido roubado por Satanás. Porque tanto a sua cegueira como a sua mudez tinha causa espiritual. Não era uma causa física. Veja só, o mundo espiritual do mal agindo na vida daquele pobre homem, prejudicando o natural e consequentemente prejudicando o sobrenatural. O diabo não roubou apenas a visão natural e a fala natural. O diabo roubou dele a visão espiritual e roubou também a fala sobrenatural. Este homem tinha sido saqueado por Satanás. Ele não tinha condição nenhuma de mudar essa situação. Veja, nem com as próprias pernas e sozinho ele conseguiria chegar em Jesus. Ele precisou ser trazido por pessoas que enxergavam e pessoas que falavam. E essas pessoas que o levaram até Jesus foram os seus olhos naturais e sobrenaturais. E quando falaram com Jesus, foram a palavra também natural e sobrenatural. Porque as pessoas que conduziram este homem até Jesus disseram-lhe: Senhor, né? E eles olhando para Jesus e vendo Jesus, esse nosso amigo, ele não enxerga e ele não fala. Perceba que ele não tinha condição de chegar em Jesus sozinho, e ele não tinha condição de expressar por palavras o seu sofrimento. Situação catastrófica, um desastre. E quem é que estava por detrás daquela cegueira e daquela mudez? O próprio Satanás, o próprio demônio. Esse homem, o tempo todo em que ele era conduzido pelos outros, em toda a sua vida, ninguém imaginava que era o demônio que estava por detrás daquela situação. Todo mundo achava que ele perdeu a visão, ou ele ficou daquele jeito desde criança e era mudo. Quer dizer, ninguém sabia que por detrás daquela cegueira e daquela mudez estava o demônio. E eu devo imaginar agora o susto que os seus amigos levaram quando, na frente de Jesus, o espírito de enfermidade se manifestou nesse homem. Ali surgiu a causa do sofrimento. Ali a máscara de Satanás caiu.

0: Ali o diabo foi desmascarado. Era ele que estava causando a cegueira e a mudez deste homem, e o demônio se manifestou na frente de Jesus. Porque ainda que o demônio cegasse o homem e tirasse dele o poder da fala, o demônio enxergava muito bem quem estava ali diante dele: o Todo-Poderoso, aquele Criador dos céus e da terra, que tem poder sobre todas as coisas. O diabo que estava no homem, o espírito de enfermidade, viu Jesus. E quando viu Jesus, esse demônio foi obrigado a abrir a boca desse homem, deu um grito de terror. Satanás deu um grito de terror. E o demônio se manifestou. Não queria ficar na frente de Jesus. Queria correr. Apesar do relato tão resumido, aqui diz que Jesus de tal modo o curou. De tal modo, Jesus repreendeu o demônio que estava nesse homem, e quando o demônio saiu, imediatamente o que era cego passou a enxergar e o que era mudo passou a falar. Eu quero que aqui no Evangelho de Mateus mesmo você veja a questão da enfermidade espiritual, porque muita gente pensa que doença é só física, não é? Mas tem a doença espiritual. Veja aqui no Evangelho mesmo de Mateus, capítulo 9, versículo 32, relato de uma cura muito parecida, mas aqui fica bem claro que Jesus expulsou o demônio. Dá uma olhada. Mateus 9, versículo 32. Jesus tinha acabado de curar dois cegos, e quando os dois cegos se retiraram, trouxeram-lhe um homem mudo e endemoniado. Mateus contando um outro caso muito parecido, só que esse era apenas mudo e endemoniado. E expulso o demônio, falou o mudo. Jesus nunca doutrinou espírito nenhum, minha gente. Toda vez que Jesus viu uma pessoa endemoniada, ele não ficou doutrinando o espírito: olha, você tem que parar de ser ruim, você tem que sair das trevas e ir para a luz, você tem que ser bonzinho, você tem que encontrar a paz. Toda vez que Jesus esteve diante de uma pessoa endemoniada, ele simplesmente expulsou o espírito, simplesmente. E quando ele chamou os discípulos, deu a eles o poder para expulsar demônios, não para doutrinar espíritos. Espírito ruim ser doutrinado? E depois da cruz, quando ele ressuscitou, Jesus diz para os discípulos e para a multidão que estava junto: os que creem em mim, em meu nome expulsarão os demônios. Espírito é para expulsar, espírito não é para doutrinar. Jesus nunca ficou doutrinando espírito nenhum. Eu me lembro que uma vez, há muitos anos atrás, quando a Paz e Vida só tinha uma igreja, eu estava fazendo uma reunião de libertação e tinha muita gente perturbada, oprimida, né? Deu trabalho expulsar tantos demônios. Estava cansado. Aí chega uma obreira e diz assim para mim: pastor, na primeira fileira tem uma moça com um espírito. Aí eu olhei uma moça na primeira fileira e eu me aproximei com o microfone assim, e na hora que eu cheguei perto, o espírito assim bem calmo, bem bonzinho, tranquilo, falou para mim: eu não sou um demônio, eu sou a mãe dela, e eu vim trazer uma mensagem para minha filha. E eu disse: você não é a mãe dela, fala a verdade, quem você é? Eu sou a mãe dela. Bem calminho. Eu sou a mãe dela, vim trazer uma mensagem para minha filha. E continuou assim, calma, tranquila, falando que era a mãe dela que tinha vindo para dar uma mensagem para a filha. Aí eu disse: em nome de Jesus, fale a verdade, quem você é? Quando eu falei em nome de Jesus, Aquele rosto tranquilo se transfigurou. Parecia o filme Exorcista. O rosto se transfigurou totalmente, mas de meter medo. A voz, antes doce e calma, parecia um cão feroz. Ela ficou totalmente transtornada quando eu usei o nome de Jesus. Fala a verdade, quem você é em nome de Jesus? Ah! Assustou, né? Foi assim mesmo, eu também assustei. Ah! Eu sou o demônio, eu vou matar essa desgraçada. Por isso que não tem conversa com esses espíritos. Por isso que Jesus nunca ficou batendo papo, doutrinando o espírito, dizendo que você tem que ser bonzinho. Porque o demônio, o espírito mau, ele não tem mais possibilidade de redenção e de salvação. O inferno está preparado para o diabo e seus anjos. Não há qualquer esperança de salvação para qualquer espírito demoníaco. Então ele fica aqui na terra, mentindo, enganando, roubando, matando e destruindo, enganando as pessoas. Se essa moça estivesse num centro, iam dizer: é a mãe dela, minha gente, pode falar. E o demônio que conhece a vida da família, o demônio que conheceu a mãe que morreu, que conheceu as confusões dentro de casa e os assuntos mais secretos, iria falar um monte de coisas se passando pela mãe dela e enganaria a moça. Iria dizer: abra o corpo aí, porque eu quero desenvolver em você, você é médium. Aí a pessoa está possuída por Satanás. A pessoa é enganada pelo demônio. Ela passa a receber o próprio Satanás. E a palavra, o evangelho diz que o diabo tem a capacidade de se transfigurar em um anjo de luz para enganar os incautos, enganar os inocentes, enganar os tolos. Como é que você vai chegar para um espírito e falar: me mostra a identidade, é a mãe dela mesmo? Não tem como. Por esta razão, Jesus nunca ficou doutrinando espírito nenhum e deu poder aos discípulos para expulsarem os demônios. E depois de ressuscitado, ele disse: ide por todo mundo e pregar o evangelho a toda criatura. Os que creem em mim, em meu nome expulsarão os demônios. Então os espíritos você tem que expulsar, porque Jesus disse que eles eram para matar, roubar e destruir. Então aquele homem mudo, que foi levado até Jesus, o evangelho foi bem claro, e expulso o demônio, falou o mudo. Isso quer dizer o seguinte, que ele tinha um espírito de enfermidade alojado nas cordas vocais, que havia lhe roubado a voz, a palavra, o poder de orar. Aquele outro caso que eu comecei lendo para você no Evangelho de Mateus, capítulo 12, versículo 22, e eu quero que você volte comigo lá. O homem era cego e mudo. Esse caso era muito mais grave, porque ele não tinha nem a visão natural e nem a visão espiritual. E você precisa da visão espiritual. E eu vou dizer uma coisa: a visão espiritual, ela é até mais útil e importante do que a visão natural. Porque com a visão espiritual você começa a enxergar o impossível. Você começa a enxergar coisas que não existem, mas que pela tua fé você acredita que elas passarão a existir. A fé é o firme fundamento das coisas que se esperam e a prova das coisas que não se veem. Então, através da fé, você consegue ter a visão espiritual. Sabe o que eu estou vendo na minha visão espiritual? Que em 7 semanas e em 49 dias a sua vida vai estar totalmente transformada. E eu quero que você veja esse calendário de felicidade. Eu quero que você abra os olhos espirituais. Eu quero que você veja o que ninguém mais vê. Você bem sucedido, bem sucedida, você dormindo bem, você feliz, você com saúde, você trabalhando, a tua família abençoada. Eu quero que você veja isso e acredite nisso, porque hoje Ele te restituiu a visão. Você era cego, mas agora vê. Seus olhos foram abertos. Eu gosto muito daquela passagem no Antigo Testamento que fala da visão natural e a visão sobrenatural, não é? O rei da Síria mandou o exército do seu país fortemente armado prender o profeta Eliseu, que estava no alto de um monte. E o exército foi de madrugada no escuro e cercou o monte. Um exército enorme veio da Síria para prender um único homem de Deus. E o homem de Deus estava dormindo tranquilamente na sua tenda. E na tenda ao lado tinha lá o assistente, o aprendiz de profeta. E o aprendiz de profeta, ele se levanta de madrugada. E quando ele está lá no alto do monte, que ele olha em volta, ele escuta o relinchar de alguns cavalos. Aí ele vai prestando atenção naquelas sombras, são milhares e milhares de cavalos. Aí ele vê que são milhares e milhares de soldados sírios que havia cercado ali aquele monte. Ele ficou apavorado quando viu tudo aquilo, só com os olhos naturais. Aí ele acorda o profeta: profeta, profeta, estamos cercados, estamos perdidos. Aí o profeta vai lá fora e olha, e está tranquilo. O profeta diz para o moço: não tenha medo, mais são os que estão conosco do que os que estão com eles. E o moço olhou, só tinha o profeta do lado dele. Esse profeta é doido. Eu e ele somos mais do que todo esse exército numeroso em volta do monte. Ele está dizendo que mais são os que estão conosco do que os que estão com eles. Esse profeta aí, eu não entendi. O moço não acreditou, continuou nervoso, com medo, apavorado, porque ele só tinha visão natural, apesar do profeta já ter dado a visão espiritual, mas ele não creu. Ó, bem-aventurados os que não viram e creram. A visão espiritual, ela é importante, mas tem que ter fé. O profeta deu para aquele aprendiz a visão, mas são os que estão conosco. Ele deveria falar: é mesmo, mas ele continua apavorado, porque ele não tinha visão espiritual. Aí o profeta ora a Deus e diz assim: Senhor, peço-te que abras os olhos deste moço. Aí os olhos espirituais daquele moço se abriram, e ele viu em volta do monte, assim no ar, milhares e milhares de anjos de Deus, com cavalos e carruagens de fogo, todos preparados para o combate. Ó, aí quando o moço viu isso, ficou tranquilo. Eu não vou me estender nesse caso, porque eu só estou citando a visão natural e a visão espiritual. Esse pobre infeliz aqui, que era cego e mudo, não tinha futuro. Além de tudo, a sua mudez e a sua cegueira tinha como origem o próprio Satanás. Quando você não consegue acreditar nas coisas que ouve, quando você não consegue enxergar as coisas como neste momento eu estou falando para você, eu não tenho dúvida nenhuma que Satanás está fechando os teus olhos para que você não veja. Mas eu tenho autoridade espiritual e o meu Deus me ouve, e eu peço-te, ó Deus, que abra os olhos espirituais desta pessoa, para que veja: mais são os que estão conosco do que todos os demônios do inferno juntos. Quero que essa pessoa acredite nessa visão. Mostra para ela que não precisa ter medo, que o Senhor é com ela. Abre a tua boca, porque você não é mudo. Profetiza, abre a boca e fala. Dá glória a Deus e fala. Diga, profetiza: Deus é comigo, eu tenho paz, eu tenho saúde, eu tenho trabalho, eu tenho prosperidade, eu tenho a bênção de Deus. Abre a boca e fala. Esse pobre homem não tinha nada disso, mas de tal forma Jesus o curou, que o cego e mudo falava e via. Versículo 23: e toda a multidão se admirava e dizia: não é esse o filho de Davi? Quer dizer, o Messias? O rei prometido, descendente do rei Davi, que tem direito ao trono de Israel? O rei eterno? Mas os fariseus, ouvindo isso, diziam: Este não expulsa os demônios senão por Beelzebu, príncipe dos demônios. Os fariseus eram um grupo religioso radical que dizia que só quem fosse fariseu iria para o paraíso. Depois eu vou te dar o livro Jesus, e aqui no final tem um mini dicionário teológico. Você vai na letra F e lê lá, fariseus. Quem eram os fariseus? O que significa a palavra fariseu? Eles eram inimigos de Jesus. Os fariseus invejosos, então, disseram que Jesus expulsa os demônios. Você vê? Está confirmando que o homem cego e mudo estava endemoniado. Jesus expulsou o demônio dele. Por isso que eles estão dizendo: este Jesus não expulsa os demônios senão por Beelzebu, príncipe dos demônios. Pastor Beelzebu, novamente eu te reporto esse livro que você vai ganhar no dicionário aqui no finalzinho. Vai na letra B, procura Beelzebu e você vai entender como surgiu esse nome Beelzebu, o príncipe dos demônios. Eles estão acusando Jesus de trabalhar usando para aqueles sinais o poder do diabo, o poder de Beelzebu, o poder das trevas. E Jesus confirma que Beelzebu e Satanás é a mesma pessoa, porque ele responde assim, ó, versículo 25. Jesus, porém, conhecendo os seus pensamentos, disse-lhes: todo reino dividido contra si mesmo é devastado, e toda cidade ou casa dividida contra si mesma não subsistirá. E se Satanás expulsa Satanás, está dividido contra si mesmo. Olha Jesus dizendo que Beelzebu e Satanás são a mesma pessoa. Como subsistirá, pois, o seu reino? E se eu expulso os demônios por Beelzebu, por quem os expulsam então os vossos filhos? Jesus está dizendo: vocês querem falar que eu expulso os demônios pelo poder de Satanás? Mas os filhos de vocês eu dei poder para eles expulsarem demônios. E os filhos de vocês também são servos de Satanás? Também expulsam demônios pelo poder do diabo? Aí eles se calaram. Porque falar mal de um estranho, tudo bem. Mas espera aí, o meu filho está expulsando demônios como Jesus expulsa, mas o meu filho eu conheço, ele não é do diabo. Olha só, por isso que Jesus calou todo mundo naquele momento. E aí Jesus disse o seguinte, versículo 28: mas se eu expulso os demônios pelo Espírito de Deus, é consequentemente chegado a vós o reino de Deus. Você não consegue expulsar demônios se não for pelo reino de Deus, está entendendo? Não adianta você ir num terreiro para desfazer uma macumba. Ah, fizeram um feitiço para separar o casal, você vai em outro terreiro para fazer outro feitiço para unir o casal. Satanás não expulsa Satanás. Jesus está dizendo: eu expulso os demônios pelo dedo de Deus. E se eu expulso demônios pelo dedo de Deus, consequentemente é chegado a vós o reino dos céus. Só pelo poder do reino dos céus você pode expulsar demônio. Aí Jesus fala assim, versículo 31, isso daqui é muito forte: portanto eu vos digo, todo pecado e blasfêmia se perdoará aos homens, mas a blasfêmia contra o Espírito Santo não será perdoada aos homens. E se qualquer disser alguma palavra contra o Filho do Homem, ele confirmando que ele é mesmo filho de Davi, ser-lhe-á perdoado. Mas se alguém falar contra o Espírito Santo, não lhe será perdoado nem neste século, nem no futuro. O que é a blasfêmia contra o Espírito Santo? É Deus operar um sinal maravilhoso e alguém falar: ah, isso não é Deus não, é o diabo. Há igrejas protestantes tradicionais no Brasil e no mundo, que imprimem até literatura e dizem que o falar em línguas estranhas é do diabo. Claramente eles escrevem isso e ensinam para o povo que frequenta suas igrejas. Você atribuir a Satanás uma operação que é exclusiva do Espírito Santo é blasfêmia contra o Espírito Santo. E Jesus disse: não tem perdão, nem agora, nem nunca. Mas se alguém falar contra o Espírito Santo, não lhe será perdoado, nem neste século, nem no futuro. Pessoas chegam para mim: ô, pastor João Ribe, os católicos carismáticos falam línguas estranhas, é de Deus ou é do diabo? Eu digo: não sei. Agora tem gente que fala: não, é do diabo, é do diabo. Eu que não vou correr o risco de pecar contra o Espírito Santo. Eu não fui constituído como juiz de qualquer religião, muito menos do Espírito Santo. Então você não pode atribuir a Satanás uma operação que é de Deus. Você viu aqui as pessoas perturbadas, possuídas, endemoniadas, serem libertas, e não foi pelo dedo do João Ribe, foi pelo dedo do poder de Deus. Se você falar: ah, mas isso é palhaçada, isso daí é tudo combinado, isso daí é tudo armação, eu não queria estar na tua pele. Eu não queria estar na tua pele. Então escute bem. Jesus disse: vocês podem falar de mim o que vocês quiserem. Toda palavra que vocês falarem contra mim poderá ser perdoada. Mas a palavra que vocês disserem contra o Espírito Santo não será perdoada neste século e nem na vida futura. É pecado sem resgate, minha gente. É pecado sem perdão, é pecado eterno. É pecado para a morte, porque se o pecado não é perdoado, não tem salvação. Então ouve esta palavra que nos alerta sobre a blasfêmia contra o Espírito Santo, mas ao mesmo tempo nos dá um conforto muito grande. Qual o conforto que ela nos dá? Todo pecado, toda palavra, toda blasfêmia que disserem até contra mim, Jesus falou, será perdoada. Todo pecado será perdoado. Todo pecado é possível de ser perdoado, menos a blasfêmia contra o Espírito Santo. Vamos ficar todos de pé. Vou dizer uma coisa muito séria. Se você está numa igreja que diz que falar em línguas é do diabo, corre de lá já. Sai de lá já. Eu estou falando para o Brasil inteiro ouvir, e está na internet, e está em toda parte. Fuja. Saia da igreja já. Porque eles estão te ensinando a blasfemar contra o Espírito Santo. Eles não têm perdão agora e nem nunca. Então para que você vai ficar naquela igreja? Para ir para o inferno com eles? Você tem que ter uma vida na presença de Deus e com temor no teu coração. Hoje Deus está fazendo coisas grandiosas por você. Ele tirou a venda dos seus olhos. E Ele tirou também esse esparadrapo que estava na tua boca espiritual. Satanás tinha te calado, mas agora Jesus Cristo removeu todo o lacre. E a tua boca foi transformada num manancial de bênçãos. Para profetizar, mandar e acontecer do jeito que você falar. E Ele tirou a venda dos seus olhos para você enxergar o impossível e através da palavra o impossível acontecer. Hoje Ele está te dando inclusive autoridade para expulsar demônios. Se até hoje você viveu com medo de Satanás, olha para mim. Eu vivia com medo do diabo, mas hoje é o diabo que tem medo de mim. E não é porque eu sou santo ou poderoso, é porque Jesus Cristo está comigo. Quem tem Jesus tem tudo. Quem tem Jesus é protegido. Não adianta. Olha, isso aconteceu na minha vida. Deixa eu só terminar com isso que eu vou te contar. Uma mulher escreveu o meu nome. Você sabe que o meu nome é difícil, né? Aqui no Rio de Janeiro tem um que tem meu nome. Tem um menino que ele não era nascido ainda, e o pai dele estava lá no Maracanãzinho, e eu preguei e eu orei. Ele falou que queria ser pai. Eu falei, então daqui a um ano você vai estar com teu filho nos braços. E orei por ele, e o menino nasceu. Ele pôs o nome no filho de João Ribe Pagliarin. Coitado do menino. Mas eu só conheço esse João Ribe. Além de eu, só tenho aquele menino. E a mulher pegou o meu nome, escreveu num papel e levou numa mãe de santo poderosa. Mas uma mãe de santo, que todo o trabalho que ela fazia, ela conseguia. Uma mulher de reputação. Uma mulher que, nas trevas, era poderosa. Aí essa mulher que levou meu nome lá para a mãe de santo, quando entregou o papelzinho, mãe de santo, uma mulher grandona, incorporada, com charuto. Aí quando a mãe de santo pegou o meu papelzinho, a entidade leu, o espírito fala assim: Imizifia, não vai dar não. Esse aqui é protegido do homem de lá de cima. Quer essa proteção? Hã? Você quer o teu nome brilhando na presença de Deus? Você quer o teu nome escrito no livro da vida? Então hoje você vai dar um salto na tua vida espiritual. Você vai entregar a tua vida para Jesus como você nunca entregou antes, e recebê-lo como teu único, suficiente, exclusivo e eterno Salvador. E eu pergunto já: quem aqui quer o seu nome escrito no livro da vida? Quem aqui quer entregar a vida para Jesus? Quem aqui hoje quer voltar para casa pisando na cabeça do diabo? Quem quer entregar a vida para Jesus, ergue a mão direita assim bem alto. Todos que querem. Eu quero, pastor, eu quero receber Jesus agora. Oh, glória! Todos que ergueram as mãos, vem aqui para frente, por favor. Todos que ergueram as mãos, vem para cá. Vamos aplaudir mais ao nome de Jesus. Vamos aplaudir mais. Vai chegando que tem lugar para você aqui. Está chegando mais. Vai chegando, vai chegando. Hoje o teu nome vai ser escrito no livro da vida do Cordeiro. Vamos aplaudir mais. Está chegando mais, está chegando mais. Eu quero chamar aqui todos os filhos pródigos e todos que estão sem igreja. Minha gente, Jesus está voltando. Escute o seguinte: nós estamos para testemunhar o acontecimento mais aguardado desde a primeira vinda de Jesus, que é o arrebatamento dos salvos. Ele disse que vai vir numa hora que ninguém espera, e ele vai mandar os anjos tocar as trombetas nos quatro cantos da terra. E ao mesmo tempo, milhares e milhares de pessoas serão transformadas no abrir e piscar de olhos, e subirão aos céus à velocidade da luz para encontrar o Senhor Jesus nos ares. Então, filho pródigo, não é hora de você ir para o mundo ou continuar no mundo. Filha pródiga, não é hora de você estar neste mundo, porque você conhece a palavra, e o teu coração está suplicando, a tua alma está suspirando de saudades da casa do Pai. Então todos que estão sem igreja, vem aqui para frente agora em nome de Jesus. Todos que não são membros de igreja nenhuma, vem aqui para frente agora em nome de Jesus. Vem para cá, filho pródigo, vem para cá, filha pródiga. Vai chegando, sai do teu lugar, venha. Venha, é isso, vamos aplaudir mais, vem. Vem, porque o teu lugar está guardado. Deus sabia que você ia voltar, vamos aplaudir mais. Você viu o que está escrito em Apocalipse? Quando Jesus diz assim: você não é quente nem frio, você é morno. Oxalá você fosse quente ou frio, mas porque és morno, vomitar-te-ei da minha boca. Você já leu isso em Apocalipse? Já ouviu falar isso? Porque quem é quente, está ótimo, a gente sente o fogo do Espírito na pessoa. Quem é frio, a gente sente também, porque é um gelo. E não é mal ser frio, porque se a gente pega a pessoa fria, rapidinho a gente esquenta. Porque o frio reconhece que é frio. A desgraça é o morno. O morno pensa que é quente. Você não consegue convencer o morno que ele é morno. Por isso que Jesus disse: vomitar-te-ei da minha boca. Porque a pessoa já não ora como antigamente, já não lê a palavra como antigamente, já não participa das coisas da igreja como antigamente, está dentro da igreja e tudo, mas não é quente. Ela é morna. E você fala que ela é morna, ela não aceita que ela é morna, porque ela pensa que é quente. É um perigo ser morno. É um perigo. É um perigo. Jesus vai vomitar. Ele não aceita. Então não é hora de ninguém aqui ser morno. E se você reconhecer que é morno, que é morna, você é bem-aventurado, você é bem-aventurada. Porque quem reconhece que está morno, que já não tem aquele fogo que tinha antigamente, já não tem aquela paixão pelas almas como tinha antigamente, já não vai para a igreja como ia antigamente, já não participa como participava antigamente, a pessoa que reconhece que está morna, que precisa esquentar, essa pessoa é bem-aventurada. Para essa pessoa há salvação, para o morno teimoso não. Então, se você, fazendo uma análise aí com você, uma análise particular, sincera, coisa sua, não é ninguém apontando o dedo, não. Se você fizer uma autoanálise e chegar à conclusão que é morno, que é morna, e quiser esquentar, o lugar é aqui. Vem aqui para frente. Vem aqui para frente. Se você quer ser quente. Isso, venha, vamos aplaudir mais. Morno não, morno não, morno não. Quente, quente. E se você é frio e quer esquentar, vem aqui para frente também. Pastor, eu ando frio, fria na fé. Vem aqui para frente para esquentar. Quero falar com você que está ouvindo a gente pelo rádio à distância, e você que está assistindo pela TV ou pela internet. Quero falar com você que neste momento, à distância, está nos acompanhando. Chegou a hora de você tomar uma decisão, de você se achegar a Deus, porque os tempos são maus. Você tem alguma dúvida? Você tem alguma dúvida que os tempos são maus? Você tem alguma dúvida que os tempos são trabalhosos? Você sente que há alguma coisa para acontecer e é iminente, não sente? Algo dentro de nós diz: está para acontecer alguma coisa com esse planeta. E a pessoa que é de Deus, ela sabe, ela sente que é o grande evento, a segunda vinda de Jesus, que primeiro virá em oculto nas nuvens dos céus e promoverá o arrebatamento dos salvos, e depois disso vai começar a grande tribulação na terra. Se hoje o mundo já está infernal, imagine esse mundo sem o Espírito Santo. Imagine esse mundo sem a pregação do Evangelho. Imagine esse mundo sem o Espírito para convencer as pessoas do pecado, da justiça e do juízo. E ó, está chegando a hora, sabe por quê? Hoje você não consegue também mostrar para a pessoa o que é pecado, porque as leis do Brasil e do mundo, não só do nosso país, estão normatizando e dizendo que é certo o que antes era errado. As leis do Brasil e do mundo estão dizendo para as pessoas que tudo pode, tudo é permitido, em nome da liberdade. em nome do direito humano. Então o Espírito Santo hoje, ele quer convencer a pessoa do pecado, da justiça e do juízo, mas a lei do Brasil diz que não é mais pecado que pode. Se hoje já está assim, imagine você, quando a igreja subir. Imagine você quando o Espírito Santo for retirado da terra, porque hoje o Espírito Santo te traz aqui. Você veio aqui porque o Espírito Santo te trouxe. Porque você conseguiu ouvir a voz do Espírito Santo, você conseguiu ouvir. Mas depois do arrebatamento, os corações vão endurecer e será a grande tribulação. Então nós temos que ficar firmes, você está compreendendo? Eu quero fazer esse apelo para quem está assistindo também pela TV, ou pelo YouTube, pelo Facebook, quem está ouvindo pelo rádio. Minha gente, não é hora de vacilar. Não é hora de ficar com um pé na igreja e outro pé no mundo. Você está entendendo? Então eu vou pedir para a igreja continuar de pé, mas você que veio aqui para frente, se ajoelhe diante do altar, como eu já estou ajoelhado. E você que está à distância, se puder se ajoelhar, ajoelhe-se. Se você está dirigindo ou em trânsito e não tem como se ajoelhar, coloque a mão direita sobre o teu coração, se quer entregar a vida para Jesus. E todos que estão de joelhos dobrados, a igreja, eu peço, por favor, estenda a mão direita na direção de cada pessoa aqui ajoelhada. E você que está de joelhos aqui na sede da Paz e Vida do Rio de Janeiro, e também à distância, você que está entregando a vida para Jesus ou voltando para Jesus, e você que não quer mais ser morno, quer ser quente, ore assim comigo: meu Deus e meu Pai. Meu Deus e meu Pai. Isso, ore com fé: meu Deus e meu Pai. A tua palavra falou comigo, e eu quero agora pedir ao Senhor reconsideração. Eu quero pedir ao Senhor que perdoe todos os meus pecados, inclusive aqueles que eu cometi por ignorância, sem saber. Eu quero pedir ao Senhor que não leve em consideração os tempos em que eu não te conhecia, porque eu errei muito. Apaga, Senhor, o meu passado. Apaga, Senhor, os meus pecados, e me purifica com o sangue de Jesus, porque agora eu vejo, e agora eu posso falar, eu posso dizer, eu posso orar, eu posso profetizar, eu posso confessar. Meu Deus da glória, eu confesso que o Senhor Jesus é o meu único, suficiente, exclusivo e eterno Salvador. E eu vejo pela fé que Ele está voltando. E com a minha boca eu confesso que quero te servir até o dia do arrebatamento, ou até o dia da minha morte. E se eu morrer, eu quero morrer no Senhor, porque está escrito que os que morreram em Cristo, quando o Senhor voltar, os mortos do Senhor ressuscitarão primeiro e irão ao encontro do Senhor nos ares. E é isso que eu quero. Eu quero perseverar na tua presença até o fim. Por isso, meu Deus, me ajuda, me dá o teu espírito, me dá a tua virtude, me dá o teu poder, e fica comigo, me guardando, me abençoando, me protegendo, me blindando, me livrando. Fica comigo, Senhor, e me abençoe até o grande dia, por Jesus Cristo, o meu único, suficiente, exclusivo e eterno Salvador, para todos sempre. Amém.
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4: Uma e seis.
5: Assim diz a Bíblia:
6: O Senhor é o meu pastor e nada me faltará. Ele me faz repousar em pastos verdejantes. Leva-me para junto das águas de descanso. Salmo 23, versos 1 e 2.
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4: Uma e oito.
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14: Celebrai com júbilo ao Senhor todas as terras. Servi ao Senhor com alegria. Apresentai-vos diante dele com cântico. Sabei que o Senhor é Deus. Foi ele quem nos fez e dele somos. Somos o seu povo e rebanho do seu pastoreio. Entrai por suas portas com ações de graças e nos seus átrios com hinos de louvor. Rendei-lhe graças e bendizei-lhe o nome, porque o Senhor é bom. A sua misericórdia dura para sempre e de geração em geração a sua fidelidade.
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Você ouvindo Central 3 com Bia Morandini aqui na nossa programação. Nosso Worship Box, gente. Que maravilha. Já segue a gente nas redes sociais aí, no Insta, no Face. Pra você que ouve a gente através do radinho, através do aplicativo, da Alexa. Muito obrigado pelo carinho, pela audiência. Por aqui o louvor não para. Tá chegando mais louvores pra você.

0: você ouvindo Mais Que Crer. É a expressão vocal aqui no nosso Worship Inbox. Gente, eu vou para um breve intervalo comercial, mas já já eu volto. Vou tomar um copinho de água bem fresquinha. Já já eu tô de volta com mais louvores.
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3: Duas e trinta e três.
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5: Hebreus 12:15. Que nenhuma raiz de amargura brote e cause perturbação, contaminando muitos.
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3: Duas e trinta e quatro.
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0: Você vai ouvir agora Sea Salt aqui na nossa programação. Quero conhecer Jesus. Ah, quando a gente conhece Jesus, tudo se transforma em nossas vidas, com certeza. É o nosso Worship Inbox. Segue por aqui.

Você ouvindo mais que canções, poderoso aqui na nossa programação. E aí, qual que é a canção que você gosta de ouvir, que você quer ouvir? Para você participar da programação aqui da nossa rádio é muito fácil. Acesse as nossas redes sociais, tem como você participar também pelo nosso site, pelo nosso aplicativo, tem como você falar de onde você está ouvindo, de qual cidade, de qual bairro você está ouvindo a nossa programação aqui. Se é no Brasil, se é fora do Brasil, sempre muito bom ter você aqui, tá bom? O louvor continua, não para.

Eduardo e Silvana. Eduardo e Silvana cantaram bonito pra gente. Vamos à casa do Senhor. É, a gente ouviu aí esta canção do Eduardo e Silvana. Antes, abrindo o programa, Edson e Thelma. Deus abre as portas pra mim.

E o nosso WhatsApp para você participar conosco, pedindo aquela canção que marcou a sua vida, é 629-8176-6951. Participe, pede o seu louvor do passado e a gente vai tocar para você com o carinho que você merece.

Da volta para Deus, que coisa maravilhosa, linda essa canção na voz do cantor Oswaldo Nascimento, tema da volta para Deus. Antes, a gente tocou as palavras de Jesus na voz da Suzete Amaral.

Vou repetir mais uma vez o nosso WhatsApp para você. Nosso WhatsApp para você é o 629-8176-6951. Abraçando mais uma vez aqui, abraçando agora o nosso ouvinte Madalena Rodrigues, irmã Madalena Rodrigues. Que Deus abençoe, irmã. Deus abençoe sua vida. Muito, viu? Obrigado aí pela audiência, abraçando o irmão José Hélio também, seu esposo. Que Deus abençoe a vida de vocês, tá bom? Um grande abraço, Deus abençoe ricamente.

Nosso WhatsApp para você mais uma vez, 629-8176-6951. Você participa, pede aquele louvor do passado e a gente toca para você.

Atendendo o pedido do meu amigo e irmão Leoni Barroso, da cidade de Manaus, Amazonas, eu trago agora para você, meu irmão, seu pedido musical com Tony Silva, o Quarto Homem.

Bonita mensagem musical na voz do Tony Silva. A canção bonita que tem por título O Quarto Homem. Antes, eu quero orar com Oséias de Paula.

Canção bonita da década de 1960, Edgar Martins cantou a bela mensagem Jesus é melhor. Antes, teve De Joelhos no Chão, na voz do cantor.

canção bonita da cantora Elda Marcon, da década de 1980, em 1982, ela gravou esse disco, do disco Paz, e a canção Muito Além do Nosso Entendimento.

Pastor e cantor Elias Maia, Onde Vais Maria? Antes, Além do Entendimento, na voz da cantora Elda Marcon.

629-8176-6951. Você participa conosco, você ouve a nossa programação aqui na sua rádio preferida. Eu trago agora para você pastor e cantor Eliezer Rosa, Flor Gloriosa.

Priscila, cantora Priscila, não sei qual que era o sobrenome dela, eu queria muito saber, né? Porque na verdade a dupla é Enoch e Priscila, então o nome dela eu não sei, né? Mas um dia eu vou descobrir e aí a gente fala, né? Mas a canção foi Vitória Certa, linda canção da Priscila. Antes, Flor Gloriosa, na voz do cantor e saudoso Eliezer Rosa.

E você ouviu aí a linda canção O Espaço é Infinito, Quarteto Harmonia Celeste. Antes, A Criação, Equipe Obra de Amor.

0: Imagine crescer ouvindo que alguém do seu próprio povo é Deus e que ele veio para salvar o mundo. Mas você, desde criança, aprendeu que isso não é verdade. Essa é a realidade dos judeus em relação a Jesus. Jesus nasceu judeu, viveu entre judeus e morreu como judeu. Mesmo assim, os judeus nunca o aceitaram como Messias ou como Deus. E isso não aconteceu por falta de informação. Foi uma rejeição consciente, baseada nas crenças, nos textos sagrados e na tradição judaica. Nos próximos minutos, você vai entender quem é Jesus para os judeus. Você vai se surpreender com o que eles pensam a respeito disso. Primeiro, Jesus não é o Messias. Para os judeus, Jesus não é o Messias. Quando observamos os critérios que o judaísmo estabelece para o Messias, essa conclusão parece fazer sentido. Nas escrituras hebraicas, especialmente nos livros proféticos de Isaías e Ezequiel, existem descrições claras sobre o que o Messias fará quando chegar. Primeiro, ele trará paz mundial real e duradoura. As nações literalmente destruirão suas armas de guerra. Segundo, todo o povo judeu será reunido na terra de Israel. Terceiro, o templo de Jerusalém será reconstruído. E quarto, toda a humanidade reconhecerá o Deus único de Israel. Agora, observe o mundo ao redor. Há paz mundial? As guerras terminaram? Todos os judeus retornaram para Israel? O templo foi reconstruído? A resposta é não. Essas promessas não se cumpriram há 2000 anos quando Jesus viveu e não se cumpriram até hoje. A teologia cristã resolve isso dizendo que Jesus voltará uma segunda vez para completar essas profecias. Mas aqui está o problema. O conceito judaico de Messias não inclui uma segunda vinda. O Messias verdadeiro cumprirá todas as profecias na primeira vez. Não há plano B ou continuação nas escrituras hebraicas. Para os judeus, isso não é uma rejeição baseada em teimosia ou cegueira espiritual, como às vezes é retratado. Eles simplesmente entendem que as profecias messiânicas não foram cumpridas. Segundo, Jesus não é divino. Os judeus não consideram Jesus como um ser divino, nem o Filho de Deus em sentido literal. Esse pensamento está relacionado ao monoteísmo judaico. O Shema, a oração mais sagrada do judaísmo, declara: "Ouve, ó Israel, o Senhor nosso Deus, o Senhor é um." Ou seja, a unicidade absoluta de Deus é inegociável para os judeus. Jesus não tem espaço porque só existe um Deus. A ideia cristã da Trindade, Pai, Filho e Espírito Santo, como três pessoas em um só Deus, é vista pelo judaísmo como uma violação deste princípio fundamental. Para os judeus, Deus é absolutamente transcendente, incorpóreo e indivisível. A noção de que Deus poderia se tornar humano ou ter um filho literal é considerada incompatível com a natureza divina. Para eles, Deus não nasce, não morre e não sofre. Quando os cristãos chamam Jesus de Filho de Deus, os judeus entendem isso como uma metáfora mal interpretada. Na Torá, o termo Filho de Deus é usado metaforicamente para reis, profetas e até para o povo de Israel coletivamente, nunca no sentido literal de descendência divina. Portanto, adorar Jesus como Deus é visto pelo judaísmo como idolatria, a mais grave transgressão, pois colocam o ser humano no lugar que pertence exclusivamente ao Criador.
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0: Terceiro, não é um profeta. Jesus também não é reconhecido como profeta no judaísmo. Segundo a tradição, a profecia cessou em Israel com Malaquias, por volta do século V antes da Era Comum. Após esse período, não houve mais profetas reconhecidos pela tradição judaica. Jesus viveu aproximadamente 400 anos depois desse período, numa época em que a profecia já havia terminado. Mas há outro motivo mais profundo. Um verdadeiro profeta, segundo a Torá, deve atender a critérios rigorosos. Em Deuteronômio está escrito que se um profeta tentar levar o povo a adorar outros deuses ou se afastar dos mandamentos da Torá, ele é um falso profeta, mesmo que realize sinais e prodígios. Do ponto de vista judaico, os ensinamentos atribuídos a Jesus levaram milhões a adorar um ser humano como divino e a modificar ou abandonar as leis da Torá. Isso é exatamente o que a Torá define como características de um falso profeta. Portanto, Jesus não é considerado profeta não apenas por uma questão cronológica, mas sobretudo porque seus ensinamentos são vistos como incompatíveis com os critérios exigidos para um verdadeiro profeta judeu. Quarto, Jesus é uma figura histórica. Jesus aparece muito pouco nos textos judaicos. Para os cristãos, ele é o centro da fé. Já no judaísmo, sua presença é mínima. O Talmud, um dos livros mais importantes do judaísmo, com milhares de páginas de debates e ensinamentos, menciona Jesus apenas de forma breve e polêmica. Mesmo essas poucas referências são discutidas por estudiosos que questionam se realmente falam do Jesus apresentado nos evangelhos. Isso é bem diferente do que acontece com figuras como Moisés, o rei Davi ou os grandes rabinos. Esses personagens são citados o tempo todo, estudados em profundidade e fazem parte do pensamento e da vida judaica. Mas Jesus não ocupa esse espaço. O motivo disso é simples do ponto de vista judaico. Jesus foi visto como mais um entre vários homens que, ao longo da história, afirmaram ser o Messias. Outros exemplos são Bar Kokhba, no século II, e Sabbatai Sevi, no século XVII. Todos fizeram grandes afirmações, mas segundo o judaísmo,

único ou especial do ponto de vista religioso. Jesus nasceu judeu, viveu como judeu, praticou o judaísmo, ensinou nas sinagogas e observou as festas judaicas. Em essência, era um judeu comum tentando viver segundo a Torá em tempos difíceis sob a ocupação romana. Alguns estudiosos judeus veem Jesus como um reformador judaico, tentando trazer o povo de volta a uma prática mais pura da fé. Nessa visão, ele não estava tentando fundar uma nova religião, mas reformar a existente. Essa perspectiva vê Jesus com simpatia, como um rabino que foi mal compreendido e cujas palavras foram distorcidas após sua morte para criar uma religião que ele próprio não reconheceria. Nessa leitura, Jesus não é vilão nem herói. Ele é simplesmente um judeu entre milhões, tentando encontrar seu caminho em tempos turbulentos. Sexto, um falso profeta. A perspectiva mais crítica dentro do judaísmo vê Jesus como um falso profeta. Segundo a Torá, um falso profeta é alguém que desvia o povo de Deus de seus mandamentos. Do ponto de vista judaico tradicional, isso é exatamente o que aconteceu através dos ensinamentos de Jesus. Milhões abandonaram o monoteísmo por uma crença trinitária. A observância da Torá foi declarada obsoleta e um ser humano passou a ser adorado. Em essência, as consequências de sua deificação foram, na visão judaica, desastrosas tanto para a pureza do monoteísmo quanto para a segurança física do povo judeu. Isso não significa que os judeus odeiam Jesus ou os cristãos, significa apenas que eles veem a mesma história por uma lente completamente diferente. E conhecer essa perspectiva nos torna mais conscientes das profundas diferenças teológicas que moldaram a história do cristianismo. Para mim, Jesus é o Filho de Deus, o próprio Deus que se fez homem e viveu entre nós. E para você, quem é Jesus? Escreva sua opinião aqui nos comentários. Se este vídeo te ensinou algo novo, deixe o like e se inscreva no canal, porque ainda vem muito conteúdo por aí. Que o Senhor Jesus te abençoe. Até mais.

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Rádio Tudo de Bom FM, Rádio Tudo de Bom e Rádio Louvor Brasil, levando para você mais um programa Louvores para recordar nesta noite gostosa, noite bonita aqui na cidade de Goiânia, capital do estado de Goiás. Abraçando você que gosta de ouvir boa música evangélica, abraçando você que gosta de ouvir canções do passado que marcaram época, é muito bom ter você na nossa companhia. E a gente ouviu no bloco, né, a música bonita da Shirley Carvalhais, Resta Pouco Tempo, para lembrar, para recordar.

Luiz de Carvalho cantou bonito a bela mensagem musical, grande louvor, hein? Quisera sempre orar. Antes teve Sérgio Lopes, Entre Nós Outra Vez.

Relembrando o passado, relembrando vozes que marcaram época, até as 23 horas, eu, Lucas Afonso, e você fazendo o melhor para você. Que Deus abençoe sua vida grandemente. Eu trago agora ele, Feliciano Amaral, saudosa memória, meu Deus.

Bonita mensagem musical com Zilanda Valentim. Olhei para o Calvário. Antes teve Feliciano Amaral. Que linda canção, hein? Meu Deus!

você ouviu que lindo solo de guitarra havaiana, na execução aí do saudoso Ângelo Apolônio, conhecido como Poli, né? Poli, sua guitarra havaiana, tocou aí Bela Cidade, uma canção belíssima pra gente relembrar. Antes, eu toquei a canção bonita também, que eu toquei aqui na programação pra gente relembrar, Tamara Dalila, Confiando em Deus.

E você ouviu aí Josué Barbosa Lira cantando Jesus Caminho da Vida e Luz. Me lembro muito essa canção quando eu era criança, ouvi muito essa canção do Josué Barbosa Lira. Antes, Existe um Alguém Comigo, na voz do saudoso cantor Matheus Jensen aqui na programação. E a gente vai encerrando o programa de hoje com a última canção, Marta de Carvalho, e a canção bonita, Uma Casa Sobre a Rocha.

Reencerrando a nossa programação, Marta de Carvalho cantou bonito pra gente, Uma Casa Sobre a Rocha. E agora vamos falar com Deus? Vamos conversar com Deus. Amado Pai Celestial, obrigado, Senhor, pelo teu cuidado, pela tua mão estendida sobre cada um de nós, sabendo dos nossos difíceis momentos, mas o Senhor continua firme, cuidando de nós, abençoando, livrando do mal, livrando de todo perigo. Senhor Deus, eu entrego tudo a Ti nesse instante, que Teu Espírito Santo possa cuidar das nossas vidas, consolar, fortalecer a nossa fé, e que o Teu Espírito Santo, Deus, possa sempre nos acalentar, nos animar, nos encorajar. Entrego tudo a Ti, a vida de cada ouvinte, de cada pessoa que me ouviu hoje, que o Senhor possa cuidar de cada um. Eu entrego tudo a Ti e peço, em nome do Senhor Jesus. Amém, Senhor. Amém.

É, final de programa. Obrigado você que ouviu a gente, você que acompanhou a gente aí na sua casa, onde quer que você esteja. Eu volto querendo Deus amanhã, a partir das 21 horas, se Deus assim nos permitir. Despede seu irmão Lucas Afonso, desejando a todos uma noite abençoada. Vem aí na Paraná Gospel, Denise Fernandes e o programa Tocando Corações. E nas outras emissoras, segue a programação musical. Que Deus abençoe você, dorme com Deus e até amanhã na paz do Senhor.

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0: abençoe meu amigo, maestro Rony Barbosa. Deus abençoe em Cristo Jesus.
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1: Há um hino muito antigo, precioso, que diz paz, paz. 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

0: no seu rádio para você, Samuel Messias e Matheus Pereira, pelo sangue de Jesus, Acústico 93, Estações, ao vivo. Elaine de Jesus, Deus fará. Aline Barros, Vitória no Deserto, uma gravação ao vivo no seu rádio. Um bom final de semana, tudo de bom pra você, muito obrigado pela sua sintonia. Eu vou dar uma organizada, volto na sequência porque eu tenho um estudo bíblico no programa de hoje pra você. Deus vai falar ao seu coração.
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3: Assim diz a Bíblia.
4: Eu sou o Alfa e o Ômega, diz o Senhor Deus, aquele que é, que era e que há de vir, o Todo-Poderoso. Apocalipse capítulo 1, verso 8.
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3: Oito e trinta e oito.
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0: E já estou de volta, agora trazendo uma palavra de Deus.
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0: O tema escolhido para hoje é do livro de Êxodo, capítulo 15, versículo 2, que diz assim: o Senhor é a minha força e o meu cântico. Ele me foi por salvação, este é o meu Deus. Portanto, lhe farei uma habitação. Ele é o Deus de meu pai, por isso o exaltarei. Êxodo capítulo 15, versículo 2. Este versículo faz parte do cântico de Moisés, logo após o Senhor abrir o Mar Vermelho e livrar o povo de Israel da mão de Faraó. Depois de anos de escravidão no Egito e de um momento aparentemente sem saída diante do mar, o Senhor manifestou o seu poder de forma sobrenatural. O capítulo 15 de Êxodo é um cântico de gratidão, reconhecimento e exaltação ao Senhor. Vamos estudar o versículo. O Senhor é a minha força e o meu cântico. Aqui vemos duas verdades profundas. Força não é força humana, não é estratégia militar, não é capacidade própria. É o Senhor quem sustenta, fortalece e capacita. Cântico. Quando Deus age, ele transforma a lágrima em louvor. O mesmo povo que antes estava com medo agora está cantando. Quando o Senhor é a nossa força, o louvor nasce naturalmente. Ele me foi por salvação. A salvação aqui fala de livramento imediato, mas aponta também para algo maior. Deus é aquele que salva. O livramento do Mar Vermelho simboliza que Deus abre caminhos onde não há. Deus derrota inimigos que parecem maiores. Deus transforma situações impossíveis em testemunho. Este é o meu Deus. Moisés não diz apenas o Deus de Israel, mas meu Deus. Isso fala de relacionamento. Deus não quer ser apenas conhecido de ouvir falar. Ele deseja ser pessoal, presente, íntimo. O Deus de meu pai. Aqui vemos a continuidade espiritual. É o Deus de Abraão, de Isaac e Jacó. É o mesmo Deus que age nas gerações. Isso nos ensina que a fidelidade de Deus não muda. O que ele prometeu, ele cumpre. Ele é o mesmo ontem, hoje e eternamente. A aplicação para a nossa vida. Quando você estiver cercado por problemas, lembre-se: o Senhor é a sua força. Quando o medo tentar calar a sua fé, transforme em cântico. Quando parecer que não há saída, espere, o Senhor abre o mar. Quando ele agir, exalte-o. Gratidão fortalece a fé. O mesmo Deus que abriu o Mar Vermelho continua operando milagres hoje. Amém. Recebe essa palavra no seu coração e vamos prosseguindo com o nosso programa Geração Gospel, o seu programa de final de semana.

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1: 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Que honra.

0: aí no seu rádio pra você, Rosiane Ribeiro, logo eu. Delino Marçal e Paulo Neto, Deus é Deus, acústico versão ao vivo. No começo, Aline Souza, Tudo Entregarei. E um estudo bíblico lindo, maravilhoso, tema do nosso programa hoje, que no final volta com um versículo e uma oração para você. Estamos apresentando o programa Geração Gospel, o seu programa de final de semana. Eu sou o Paulo Beto, junto com você, para nossa cidade, para o nosso estado, para o Brasil e para o mundo afora, via internet.
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4: Assim diz a Bíblia.
5: Na mão de Deus está a alma de todo ser vivente e o espírito de todo gênero humano. Jó capítulo 12, verso 10.

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3: Oito e 56.
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6: E já estou de volta na melhor programação do seu rádio. Bom final de semana. Deus é contigo. Beca Costa. Alegria.

0: Tá aí no seu rádio pra você, Soraya Moraes, Estrela da Manhã, Isadora Pompeu, bênçãos que não tem fim. Peca Costa, alegria virá no começo. Muito obrigado pela sua sintonia, muito obrigado pela sua audiência. Programa de 2 horas é rapidinho, programa Geração Gospel.
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3: Nove e dez.
4: Assim diz a Bíblia.
5: Com efeito, passa o homem como uma sombra. Em vão se inquieta. Amontoa tesouros e não sabe quem os levará. Salmo 39, verso 6.
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2: Nove e onze.
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5: E já estou de volta para o nosso penúltimo bloco de programação. Bom final de semana. Damaris, página virada.

0: felicidades, muitos anos de vida para você que está soprando velinhas no final de semana. Esta foi a data escolhida por Deus para que você viesse a esse mundo. Seja grato por tudo que ele já fez e tudo que ele ainda vai fazer por você na sua vida. E feliz aniversário para você. São os votos do seu irmão na fé, Paulo Beto, e de toda a turma da nossa rádio. Só pra você.
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3: Assim diz a Bíblia:
4: ensina-me, Senhor, o teu caminho e andarei na tua verdade. Dispõe-me o coração só para temer o teu nome. Salmo 86:11.
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0: E já estou de volta agora para o último bloco de música na programação. Sabe quem está chegando? Gabi Cardoso e Douglas Nascimento. Sonda-me, cover Aline Barros e Robson Monteiro.

0: no seu rádio pra você, Vitória Souza e Raquel Oliver, Grandioso És Tu, Shirley Chagas, Tranquiliza, no começo, Gabi Cardoso, Douglas Nascimento, Sondami, Cover, Aline Barros e Robson Monteiro. No livro de Êxodo está escrito: o Senhor é minha força e o meu cântico. Ele me foi por salvação, este é o meu Deus, portanto eu o louvarei. Ele é o Deus do meu pai, por isso o exaltarei. Êxodo capítulo 15, versículo 2, eu quero orar com você. Senhor meu Deus Todo-Poderoso, tu és a nossa força e o nosso cântico. Obrigado porque mesmo quando estamos diante de mares fechados, o Senhor continua sendo nosso Salvador. Ensina-nos a confiar e esperar e te exaltar em todo o tempo. Que o Senhor seja sempre o nosso Deus pessoal e presente em nossa caminhada. Eu oro em nome de Jesus e te agradeço por mais uma edição do nosso programa. Amém. Até aqui nos ajudou o Senhor. Um abraço do Paulo Beto, muito obrigado meu Deus e até semana que vem. Fique na paz, que Deus te abençoe e até a nossa próxima edição. Shalom!
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3: Nove e quarenta e quatro.
4: Assim diz a Bíblia:
5: o homem bom tira do tesouro boas coisas, mas o homem mau, do mau tesouro, tira coisas más. Mateus capítulo 12, verso 35.
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4: Nove e quarenta e cinco.
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8: Olá, queridos, graça e paz, como vai? Tudo bem contigo? Está no ar mais uma edição do De Bem com a Vida, o seu encontro dos fins de semana com o melhor da música evangélica e, é claro, uma palavra de Deus para fortalecer o seu coração. Por aqui, sua irmã em Cristo, Alex Alves, quero te fazer um convite, deixa a correria um pouquinho de lado, aumente o volume, fique com a gente. Hoje tem música nova, tem canções que atravessaram gerações, tem músicas nacionais, internacionais, tem louvor para cantar junto, música para refletir e aquela palavra que chega na hora certa, tá? Porque aqui no De Bem com a Vida é assim, a gente acredita que mesmo quando os dias não são fáceis, sempre existe um motivo para continuar confiando em Deus. A palavra de Deus diz em Isaías 43:19: eis que faço uma coisa nova, agora sairá à luz. Deus é especialista em fazer novas coisas. Talvez você esteja olhando para a situação e pensando que não existe mais saída, mas aquilo que terminou para você pode ser justamente o começo de uma nova história nas mãos de Deus, tá bom? Vamos começar com música. Para começar, canções que chegam trazendo muita energia e fé no seu rádio. Gabriel Brito e DJ PV, Nova Criatura.

0: aí, Soraya Moraes e Fire Voices com muito louvor, é pra cantar mesmo, porque quando a gente louva, a nossa fé também se fortalece.
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0: De Bem com a Vida, sempre o melhor do louvor no seu rádio. E você, como está? Espero que esteja bem, mas se o seu coração estiver apertado, fique tranquilo, você não está sozinho, você não está sozinha. Tem dias que a gente não entende o caminho, mas pode continuar confiando em quem conhece o caminho inteiro, nosso Senhor.

0: Marcelo Aguiar, mais de mil razões. Se você começar a contar tudo aquilo que Deus já fez, né? Talvez descubra que existe muito mais motivos para agradecer do que para reclamar, viu? E o De Bem com a Vida continua. Daqui a pouquinho tem mais música, mais histórias, mais mensagens para você.
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4: Dez e dois.
5: Assim diz a Bíblia.
6: Julgai todas as coisas. Retende o que é bom. Livro de 1 Tessalonicenses, capítulo 5, verso 21.
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4: Dez e quatro.
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0: De bem com a vida de volta, que bom é ter você na nossa companhia para sua meditação. Salmos 46, 1, que diz: Deus é nosso refúgio e fortaleza, socorro bem presente na angústia. Que palavra necessária, né? Deus não prometeu que nunca teremos problemas, mas ele prometeu estar presente quando os problemas chegarem. Então respire fundo, entregue suas preocupações nas mãos do Senhor e continue com a gente, tá bom? Samuel Mariano e Rebeca Marinho, iniciando mais uma sequência do nosso programa. Aquece!

0: filha. Coisa linda. Deus abençoe. Obrigado, maestro.
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0: Oliveira, não me deixarás cair, né? Não me deixarás cair. Uma declaração de confiança, mesmo quando falta forças. Deus continua segurando a nossa mão.
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0: E o nosso De Bem com a Vida continua, viu? Lembrando que Deus conhece aquilo que você não consegue explicar para ninguém. Continue caminhando, um passo de cada vez. Marcos Freire e Anderson Freire aqui no nosso programa. Quem sou eu?

0: irmão.
1: Te amo.
0: Glória! Aplauda a vida desse homem de Deus, Anderson Freire.
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0: Tá aí, voltamos no tempo, hein? Para recordar essa linda canção do nosso saudoso Nelson Ed, Jesus é Vida, uma daquelas canções que despertam lembranças e mostra que certas mensagens nunca envelhecem, né? Recordar é viver e no De Bem com a Vida, a música de ontem contra a música de hoje para continuar levando a mensagem de Deus. Daqui a pouquinho tem mais.
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0: responder a todo aquele que vos pedir razão da esperança que há em vós. Livro de 1 Pedro, capítulo 3, verso 15.
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8: Dez e vinte e sete.
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11: Muito bem, estamos de volta com o nosso programa De Bem com a Vida, De Bem com Deus, De Bem com você. É um prazer ter você na nossa companhia, onde quer que esteja. Duas horas de muito louvor, de muita adoração e mensagens para edificar a sua vida aqui no nosso programa. E agora chegou aquele momento especial, momento dos aniversariantes do dia. Você, aniversariante, se hoje é seu aniversário, receba aí o nosso abraço, que Deus renove as suas forças, abençoe seus projetos, proteja sua família e permita que você viva muitos anos debaixo da graça do Senhor. Parabéns a você, aniversariante do dia, que este novo ciclo vem acompanhado de muita saúde, paz, sabedoria e, acima de tudo, da presença de Deus. Vamos de música e dedicamos especialmente a você, aniversariante do dia, essa sequência musical, começando com Fernandinho e Aline Barros, Vinho e Pão.

0: Tá aí Tom Carf nessa linda releitura, Pensando Bem, aqui no nosso De Bem com a Vida.
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0: No livro de Salmos 37, versículo 5, está escrito: entrega o teu caminho ao Senhor, confia nele e ele tudo fará. Que este seja o conselho para quem está começando mais um ciclo. Entregue seus planos a Deus, mas continue fazendo a sua parte, tá? Deus abre portas, mas também nos ensina a caminhar. Vamos de música! Marcas do Sangue, com Lázaro e Eduardo e Antônia Gomes, aqui no De Bem com a Vida.

0: Primeira viagem no tempo, hein? Banda Milad, Água Viva em seu nome, uma canção do ano de 1985, né? Com o grupo Milad que revolucionou o cenário gospel nacional daquela época, ao introduzir ritmos brasileiros como samba, baião, MPB nos louvores, além de utilizar instrumentos como a guitarra dentro do contexto litúrgico. O grupo contou ainda com a liderança musical e os vocais do cantor João Alexandre, que conhecemos bem, né? Ele esteve na banda até o ano de 1990. É a história da música cristã brasileira, é memória, é nostalgia, no De Bem com a Vida, já tem mais.
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3: Assim diz a Bíblia.
4: Sempre tenho o Senhor diante de mim. Estando Ele à minha direita, não serei abalado. Salmo 16, verso 8.
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3: Dez e cinquenta e um.
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0: Muito bem, estamos de volta com você no De Bem com a Vida. E agora vamos falar de uma coisa que todo mundo precisa: fé para continuar. A Bíblia diz em 2 Coríntios, capítulo 5, versículo 7, porque andamos por fé, não por vista. Pois é, nem sempre vamos enxergar a resposta, nem sempre vamos entender o processo, mas podemos confiar naquele que está conduzindo tudo. Ah, Jesus, coração igual ao teu, iniciando mais essa sequência musical, Juliane Souza, aqui no nosso De Bem com a Vida.

0: E agora chegando a dica de saúde para você que nude bem com a vida. Olha só, uma dica simples para o seu dia a dia. Não espere sentir sede para beber água, viu? Mantenha uma garrafinha por perto e procure beber água regularmente durante o dia. A hidratação ajuda o organismo a funcionar melhor e também pode contribuir para a disposição e concentração. Cuidar da saúde também é uma forma de valorizar a vida que Deus te deu, tá bom? Pense nisso, essa é a nossa dica para você neste fim de semana.
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0: Vamos de música, tem Sara Farias chegando com essa canção bonita, Eu Me Humilho.

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0: Bloco musical, Leo Scott com Um Milagre em Mim, Um Milagre em Mim, né? Que Deus transforme aquilo que precisa ser transformado dentro do seu coração, tá legal? E o De Bem com a Vida continua, daqui a pouquinho estaremos de volta.
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4: Onze e treze.
5: Assim diz a Bíblia.
6: Bem-aventurados os que choram, porque serão consolados. Mateus 5:4.
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6: Muito bem, mais uma vez estamos juntos aqui no nosso De Bem com a Vida. Se você chegou agora, seja muito bem-vindo, seja muito bem-vinda. Aqui tem música para todos os gostos, diferentes gerações, principalmente uma mensagem que aponta para Jesus Cristo. Em Provérbios capítulo 3, versículo 5 está escrito: confia no Senhor de todo o teu coração e não te estribes no teu próprio entendimento. Tá aí, nem tudo precisa fazer sentido agora. Algumas respostas só aparecerá depois. Portanto, confie. Vamos de música. Lancelot, Lucas Ferri e André Maffi, Nessa Estrada.

0: Música sertaneja de Marcos e Matheus aqui no nosso De Bem com a Vida, meu escudo.
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0: Aqui a música não para, tem mais canções, tem mais louvor no seu rádio. E esta sequência é pra gente recordar e matar a saudade com a banda Nova Dimensão.

0: aí, lindas canções do grupo Nova Dimensão, hein? Só pra te adorar e eu te escolhi. Duas músicas que marcaram gerações e certamente, né, trouxe boas lembranças vividas na presença de Deus. Que bom é recordar essas canções e o melhor, saber que as lembranças podem passar, as músicas podem mudar, mas a fidelidade de Deus permanece para sempre. Já já voltamos para o último bloco do nosso programa.
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2: Pelo que sinto prazer nas fraquezas, nas injúrias, nas necessidades, nas perseguições, nas angústias por amor de Cristo. Porque quando sou fraco, então é que sou forte em Cristo. 2 Coríntios 12:10.
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4: Dicas de saúde. Alho, purificador do sangue. O alho purifica o sangue, atua sobre as mucosas do nariz, da garganta e dos pulmões. Desinfeta todo o organismo e funciona como antibiótico para combater infecções. Para quem tem o organismo enfraquecido, principalmente os idosos, consumir durante as refeições um dente de alho bem amassado com uma cenoura. Isso previne doenças mais graves.
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11: Ok, já estamos de volta com você. Chegamos ao último bloco do De Bem com a Vida. Foram quase 2 horas de mensagens, lembranças e, acima de tudo, momentos na presença de Deus, que é o mais importante, né? Para começar a nossa última sequência, vamos ouvir essa canção que traz esse convite especial. Vem ceiar comigo, com Gesso Rufino.

0: Velha em treinamento, porque seguir a Cristo também é aprender todos os dias, né? Ainda estamos em processo, ainda temos muito a crescer, mas o importante é permanecer nas mãos do nosso Senhor.
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0: Mais canções chegando e eu quero que você guarde isso no seu coração. Você pode até não saber o que o amanhã vai trazer, mas sabe quem estará com você amanhã, né? E isso já é motivo suficiente para seguir em frente. Trazendo toda a identidade marcante que fez parte da história do rock cristão brasileiro, Cats Barneia, Gênesis.

0: com Stand Your Love, né? Encerrando a nossa seleção musical de hoje, essa canção bonita, né? Que significa permaneça o seu amor. A mensagem é forte, quando tudo ao redor parece mudar, permaneça firme no amor de Deus, tá bom? E assim terminamos a nossa última sequência musical, mas antes de terminar o nosso programa, quero deixar uma palavra para o seu coração.
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0: Talvez tenha ligado o rádio apenas para ouvir uma música e acabou encontrando uma palavra que precisava ouvir. Então guarde isso no seu coração. Não desista de você. Não desista da sua família. Não desista dos seus sonhos. Principalmente não desista daquilo que Deus ainda está fazendo na sua vida. Há coisas que não acontecem no nosso tempo, mas isso não significa que Deus esqueceu de nós. A semente precisa de tempo para crescer. A noite precisa passar para o dia chegar. E algumas respostas precisam de um processo. Então continue confiando. Quando não souber o que fazer, ore. Quando estiver cansado, descanse em Deus. Quando cair, levante. E quando vencer, não esqueça de agradecer. Ore comigo. Senhor meu Deus e meu Pai, obrigado por este momento e pela vida de cada pessoa que está nos ouvindo. Onde houver tristeza, leve a tua alegria. Onde houver medo, traz coragem. Onde houver cansaço, renova as forças. Senhor, cuida das nossas famílias, dos nossos sonhos, dos nossos caminhos. Abre as portas que precisam ser abertas e nos dê sabedoria para aceitar aquilo que não podemos mudar. Que a tua presença acompanhe cada ouvinte durante esta semana. Fortaleça quem está passando por uma luta e lembra o coração de cada um que nunca estamos sozinhos. Entregamos tudo em tuas mãos. Em nome de Jesus. Amém. E chegamos ao final de mais uma edição do De Bem com a Vida. Muito obrigado por sua companhia, pelo seu carinho. Obrigado a todos que fizeram parte deste programa, a nossa equipe e principalmente a Deus, né? Que nos permitiu levar música, informação, fé e esperança através do rádio. Que a sua semana seja muito abençoada. Que Deus cuide da sua casa, da sua família, dos seus projetos e dos seus caminhos. E que a paz de Deus, que excede todo o entendimento, guarde o seu coração e a sua mente em Cristo Jesus. Até o próximo programa. Fique com Deus, fique na paz e, acima de tudo, fique de bem com a vida.
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3: Assim diz a Bíblia.
4: Quem nos separará do amor de Cristo? Será tribulação, ou angústia, ou perseguição, ou fome, ou nudez, ou perigo, ou espada? Livro de Romanos, capítulo 8, verso 35.
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2: Eu já estou aqui para comandar com você mais uma edição do nosso programa de todos os finais de semana. Graça e paz para você conectado, para você ligado, para você com a gente de norte a sul, de leste a oeste, ligado na nossa programação. Muita bênção de Deus para sua vida. A partir de agora, tem a melhor música gospel. A gente vai ter por aqui também o nosso assunto do dia, com aquele assunto que interessa a você que é um cristão. Teremos também a participação dos nossos ouvintes. Tem dois louvores para recordar. Muito obrigado a você que está ligado com a gente há muito tempo já ouvindo a rádio. Você que está chegando agora, seja muito bem-vindo. Deus abençoe a sua vida, você que está ouvindo em casa, no trabalho, você que está ouvindo viajando, nas cidades, nos bairros, nas favelas, nos grandes centros, não importa. Deus abençoe a sua vida rica e abundantemente nesse final de semana. E a gente começa muito bem com Eixilaí Cassiane. Nada pode calar o adorador com muito louvor.

0: segunda da nossa programação desse final de semana, você ligadinho aí com a gente, muito obrigado pela audiência. Daqui a pouco tem Dúvida do Cristão e olha só a pauta de hoje.
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0: Tá, então, em ano de eleições, né, estamos prestes aí a eleger os próximos governantes e é uma dúvida que veio a calhar. Daqui a pouco, então, essa informação aqui no nosso Dúvida do Cristão. E teremos também no nosso próximo bloco a nossa notícia que eu falo daqui a pouco qual será.
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0: Gisele Cristina, Meu Deus é Grande. Antes, Eli Soares, Me Atraiu. Começamos com Eixla Cassiane, Nada Pode Calar um Adorador, com muito louvor. Daqui a pouco tem notícia do Mundo Gospel. E essa notícia que eu já estou com a prévia aqui, olha, gente, pastor que leu a Bíblia inteira em 96 horas, diz que bruxa se converteu após amaldiçoá-lo. É isso aí. Daqui a pouco essa notícia aqui no nosso programa. Eu volto já.
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2: Meio-dia 16.
3: Assim diz a Bíblia.
4: Ora, a fé é a certeza de coisas que se esperam, a convicção de fatos que se não veem. Hebreus capítulo 11, verso 1.
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2: Meio-dia 17.
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5: Parte 2 do nosso programa. Muito obrigado pela sua audiência em qualquer ponto, em qualquer localidade do Brasil. Ligado, conectado, junto com a gente. Daqui a pouco eu vou estar tocando os nossos dois louvores para recordar. Mas antes disso, eu estou passando aqui o nosso número de zap para você anotar e também participar, tá bom?
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5: Chegando notícias do mundo cristão.
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5: Pastor que leu a Bíblia inteira em 96 horas diz que bruxa se converteu após amaldiçoá-lo. Durante uma maratona de 96 horas ininterruptas de leitura bíblica, o pastor Matthew Olson, da Primeira Igreja Batista de Sharon, no Mississippi, tornou-se alvo de rituais de feitiçaria conduzidos por um grupo de ocultistas do Texas. O caso, contudo, teve uma reviravolta quando uma das jovens que tentava amaldiçoá-lo acabou se convertendo ao cristianismo e se batizando dias depois, conforme relatou o próprio pastor ao portal The Christian Post. O evento ocorreu enquanto Olson realizava uma leitura contínua de Gênesis a Apocalipse, estabelecendo um recorde mundial não oficial de discurso ininterrupto. Após 72 horas de pregação e visivelmente exausto, o pastor proclamava passagens do livro de Romanos quando um grupo de jovens começou a assistir à transmissão online com a intenção de atacá-lo espiritualmente. Cerca de uma semana após o término do desafio, Olson recebeu uma mensagem de texto de Lindsay, uma estudante universitária que confessou ter liderado as tentativas de maldição. A jovem revelou que ela e seus amigos invocaram pragas específicas com o objetivo de fechar a garganta do pastor e provocar a sua morte, sintomas que frequentemente o afligem devido ao diagnóstico de doença. O pastor explicou que sofreu um bloqueio de memória completo durante os 30 minutos em que foi sustentado pelos seus auxiliares no altar e ressaltou que, embora os jovens tenham ouvido seus nomes, ele não os pronunciou em momento algum. Ainda atribuiu o desfecho exclusivamente à força divina manifestada em sua fraqueza física.
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5: E agora mais uma edição do nosso Saudade Gospel.
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5: Essa aqui dos anos 80, uma releitura especial, Fernandinho, Alto Preço.

0: Fernandinho Alto Preço, releitura aqui no nosso Saudade Gospel.
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0: Essa aqui é de 2008, Val Martins, Perto do Senhor.

0: Val Martins, Perto do Senhor.
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0: Lembrando que tem dúvida do cristão hoje, e essa dúvida veio a calhar exatamente com a ocasião, tá? Nesses meses onde estamos, ocasião de campanhas políticas, a ouvinte pergunta: pastor pode ser político? Daqui a pouco, a explanação para você aqui no nosso Dúvida do Cristão, chegando o nosso louvor internacional.
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0: E a nossa faixa internacional de hoje é com Chris Tomlin.

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1: Cristóvão marcando presença aqui no nosso espaço gospel internacional.
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1: Chegando mais o intervalo, daqui a pouco tem a participação dos nossos ouvintes, você que mandou seu áudio, você que mandou a sua mensagem de texto, vai ouvir daqui a pouco.
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2: Meio-dia 34.
3: Assim diz a Bíblia.
4: Disse Deus: de ti farei uma grande nação, e te abençoarei, e te engrandecerei o nome. Sê tu uma bênção. Gênesis capítulo 12, verso 2.
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2: Meio-dia e 36.
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10: E o nosso programa seguindo nesse final de semana abençoado, agradecendo sempre a sua audiência, ouvindo a gente em qualquer ponto, em qualquer localidade do Brasil e do mundo, você acompanhando o nosso programa pela net, através do site oficial, você que está ouvindo pelos apps, você que está ouvindo pelos diretórios, na rádio física, não importa, Deus abençoe a sua vida grandemente, está chegando a hora do ouvinte, mas antes, passando o nosso número de zap para você anotar, você que quer participar do nosso programa, nunca conseguiu participar, vamos lá então, anote aí que eu tô passando agora o nosso número de zap e você pode tanto participar aqui da hora do ouvinte quanto pedir o seu louvor no pedido musical livre. Vamos lá, vinheta no ar.
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10: Agora que você anotou o nosso número de zap, tá chegando a hora do ouvinte. Começando aqui pelas nossas mensagens de texto pelo zap, você também que foi lá no nosso Instagram, arroba Rubens Frank Locutor, tô passando agora a sua participação aqui. Quem tá ligado com a gente é o pastor Orlando e pastora Marilene e família, todos ligados no nosso programa em Brasília. Missionária Edneuza e o filho Calil, também conectados, ouvindo nosso programa. Presbítero Lorival de Jacupiranga, que mandou um zap aqui dizendo que tá ligadinho, Deus abençoe. Presbítero Lorival. A Jamile de Jequié, Bahia, tá ligada com a gente. Um abraço, obrigado, Jamile. Ela que tá a semana inteira aqui ouvindo Sintonia Gospel, mandando zap também e ligadinha hoje no Melhor da Semana. Junto com a gente, Ivonete Teófilo Tony, Minas Gerais, que também tá ligadinha todos os dias, manda zap quase todo dia aqui no Sintonia Gospel e tá ligadinha no Melhor da Semana. Obrigado, Deus abençoe. Daniel de Pontes tá conectado, ligadinho. Adriana e Admilson Rodrigues, materiais para construção, sempre ouvindo. Deus abençoe, muito obrigado. E também a Eliege, em Arapiraca, Alagoas, ligadinhas com a gente aqui. Tá chegando as nossas mensagens de áudio.
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3: Olá, aqui é o Evaristo Rodrigues Aleixo, de Ponta Porã, Mato Grosso do Sul. Eu acompanho sempre seus programas, muito bem abençoado. Que Deus abençoe e que nunca saia do ar. Evaristo Rodrigues Aleixo, Ponta Porã, Mato Grosso do Sul, fronteira com o Paraguai.
12: Bom dia, bênção. Passando para desejar um dia abençoado para vocês e dizer que estou ligadinha nessa rádio maravilhosa, que vale a pena você acessar e você deixar a paz de Deus entrar no teu lar através dessa rádio maravilhosa. Deus te abençoe, Rubens.
13: Eu sou do Maranhão. Eu quero pedir uma música aí, a Felicidade. Uma irmã que mora aí em Roraima e outros, para minha família toda, Minas Gerais, Brasília e o resto do Maranhão.
14: Opa, bom dia. Eu também estou ligado na rádio ao vivo em Acrelândia.
5: Muito obrigado, Deus abençoe, obrigado pela audiência, a todos os nossos queridos e amados ouvintes, os nossos irmãos em Cristo que participaram. Você que eu ainda não falei o nome aqui, eu vou falar ainda ao longo do programa, que tem mais participações aqui, tá bom?

0: Baruque num Fit com Marcos Almeida, Bondade de Deus, está chegando o nosso devocional da semana.
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2: O que eu quero compartilhar com você, e eu já citei esses dias esse versículo, Isaías 40, verso 31, diz: que esperam no Senhor, renovarão as suas forças e subirão com asas como águia. Um dos segredos desse versículo que Deus coloca no meu coração é quando diz que subirão com asas como águia. Por que que Deus ele quer fazer isso? Fazer eu e você subir. O que significa isso? Que quando a gente sobe com asas como águia, os problemas grandes começam a ficar pequenos diante de nós. Os problemas que parecem ser gigantes, eles começam a diminuir diante da gente. Eu quero que você entenda o nome de Jesus. Talvez esse problema que parece ser tão grande para a sua vida é porque você está olhando de baixo para cima. Mas Deus ele quer mudar o ângulo da sua visão, para que você olhe de cima para baixo, que você olhe com os olhos do Senhor, que você olhe com a visão de Deus sobre a sua vida. Eu tenho certeza que você vai perceber que esse problema não é tão grande assim. É essa reflexão, para que você entenda, para que você medite, para que você pense, que quando você estiver mais alto, com a visão subindo com asas como águia, os problemas vão ficar muito menores. A questão é o ângulo que você está vendo, é da maneira que você está enxergando as coisas. Eu quero que você receba essa palavra na sua vida em nome de Jesus. E como eu digo sempre, nunca desanime, nunca desista e nunca se esqueça que eu e você, nós somos mais que vencedores em Cristo Jesus. Deus abençoe você e fique na paz.
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0: Fechando a parte 3 do nosso programa, nos encaminhando aí pela metade. E muito obrigado a você pela audiência. Ainda hoje, vamos ter aqui no nosso programa o nosso Dúvida do Cristão. Em ano de eleições, meses de eleições, a pergunta é a seguinte: pastor pode ser político? Esse é o questionamento da nossa ouvinte daqui a pouco no próximo bloco.
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3: Meio-dia e 55.
4: Assim diz a Bíblia:
5: tende em vós o mesmo sentimento que houve também em Cristo Jesus. Filipenses 2:5.
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2: Meio-dia e 56.
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7: E o nosso programa seguindo, agradecendo a você, meu amigo, minha amiga, meu irmão, minha irmã, ligado, conectado aqui junto com a gente, tá chegando o nosso lançamento da semana. E o nosso lançamento da semana é com Vanilda Bordieri, Liane Fernandes, Sonhar Outra Vez.

0: amiga. Amém.
1: Vanilda Borgieri, no feat com a Eliane Fernandes. Sonhar Outra Vez foi o nosso lançamento da semana. E agora chegou o momento da dúvida do cristão. Pastor, pode ser político? No ar.
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3: Nós precisamos de cristãos na política. Isso é fato. Grandes homens de Deus exerceram cargo político na Bíblia. José, Daniel, Ananias, Misael, Azarias, Davi, todos esses no Antigo Testamento foram aquilo que o Novo Testamento chama de sal da terra, luz do mundo e luzeiros no meio de uma geração corrompida e perversa. Então, um cristão político hoje, seguindo esses exemplos, é aquela pessoa que de fato vai defender os princípios cristãos na política. Será contra o aborto, contra a ideologia de gênero, contra a legalização das drogas, etc. E é claro que precisamos de homens assim, ainda mais no mundo que estamos vivendo. E sempre lembrando que, mesmo o político cristão, não vai conseguir resolver todos os problemas do mundo. Alguns dos problemas do mundo são sinais da segunda vinda de Cristo, por exemplo. Morte, fome, guerras, rumores de guerras. Lembrando também que todo civil, todo cidadão e todo político cristão deve ser submisso às autoridades que estão acima dele. Então, até o político cristão não é chamado para revolução e nem desordem civil. Mas agora, e o pastor? Ele pode ser político? Talvez a resposta seria sim, mas não deveria. Apesar de termos bivocacionados, ou seja, pastores que são mecânicos, dentistas, médicos, o político é um pouco diferente, porque envolve muito poder na sociedade. É muito fácil um pastor político se corromper no meio desse sistema e se esquecer da sua principal função, que é ensinar e cuidar do rebanho de Deus. Então eu não posso proibir, porque a escritura não faz isso, mas eu vejo com muito temor a ideia de um pastor ser político.
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0: Pagode Restaura, Isaías 9, fechando aqui mais uma parte do nosso programa. Tá chegando aí o nosso Biografia do Artista Gospel, hoje com o cantor PG. Vamos ter também o nosso Desafio Bíblico, o nosso Salmo e muito mais. Continue aí que eu volto já.
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3: Assim diz a Bíblia.
4: Combate o bom combate da fé. Toma posse da vida eterna, para a qual também foste chamado, e de que fizeste a boa confissão perante muitas testemunhas. 1 Timóteo 6,12.
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1: Estamos de volta e agora chegou aquele momento da nossa biografia do artista gospel.
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1: E na nossa biografia do artista gospel de hoje, vamos falar sobre o PG, que está resgatando rock dos anos 80 e 90 em novo álbum gospel. Lembrando que esse será o primeiro disco do cantor desde 2019. O cantor e compositor PG está mesmo de volta. 7 anos desde seu último trabalho, o disco Eternidade de 2019, ele anuncia um novo projeto de volta ao começo. No álbum, PG apresenta ao público 9 faixas inéditas de influência hard rock e arena rock dos anos 80 e 90. O lançamento já está disponível nos formatos digital e físico. PG assina a produção musical do álbum, que também faz um marco para sua carreira, lançado 20 anos depois do seu segundo disco solo, De Um Lado a Outro. Lembrando que PG completa 50 anos de idade neste ano e iniciou a carreira em 1997. Ficou famoso por ser vocalista da banda Oficina G3 e tem o single Meu Universo como um dos mais emblemáticos de seu repertório. Eu escolhi essa aqui do PG pra gente ouvir, ó. Mantenha a fé.

0: EG, mantenha fé na nossa biografia do artista gospel. 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
0: Agora tem Sandra Pires e essa releitura excepcional, autor da minha fé. Daqui a pouco, na sequência, teremos o nosso desafio bíblico. Se prepare aí.
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0: Senhor da minha fé. Tá chegando aí o nosso desafio bíblico.
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0: Olha aí a pergunta do nosso Desafio Bíblico com três alternativas. Olha, o apóstolo Paulo chamou alguém de meu companheiro de lutas. Alternativa A. Apóstolo Paulo chamou de meu companheiro de lutas. Apolo? B. Arquipo? Áfia? Repetido, que não tá tão fácil, né? A quem Paulo chamou de meu companheiro de lutas? A. Apolo? B. Arquipo? C. Áfia? Tempo para a resposta. E aí a resposta, o apóstolo Paulo chamou de meu companheiro de lutas. Arquipo é a alternativa B e a referência bíblica está em Filemon 1:2.
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0: 4 por 1, de volta à inocência. Tá chegando aí o nosso Salmo da Semana.
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2: Salmo 121. Levantarei os meus olhos para os montes. De onde vem o meu socorro? O meu socorro vem do Senhor, que fez o céu e a terra. Não deixará vacilar o teu pé. Aquele que te guarda não tosquenejará. Eis que não tosquenejará, nem dormirá o guarda de Israel. O Senhor é quem te guarda. O Senhor é a tua sombra à tua direita. O sol não te molestará de dia, nem a lua de noite. O Senhor te guardará de todo o mal, guardará a tua alma. O Senhor guardará a tua entrada e a tua saída, desde agora e para sempre.
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4: Uma e 37.
5: Está na Bíblia.
6: Filipenses 4:6. Não andem ansiosos por coisa alguma, mas em tudo pela oração e súplicas, e com ação de graças apresentem seus pedidos a Deus.
7: Você acredita em milagres? Você acredita em Deus? Deus acredita em você. Não lamente. Não espere. Não desista. Não perca as esperanças. Deus tem um plano na sua vida. Acredite, sua fé será renovada. Em nome do Senhor Jesus.
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4: Uma e 38.
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0: Último bloco do nosso programa desse final de semana. E como sempre no nosso último bloco, quem manda é o ouvinte. É por isso que a partir de agora está no ar Pedido Musical Livre.
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0: E vamos ao nosso primeiro pedido musical livre de hoje.
12: Quem está pedindo louvor da Kelly Bianca, Doce Espírito.
0: Tocando Kelly e Bianca, a voz do Doce Espírito.

0: Bianca, voz do Doce Espírito, a pedido da nossa ouvinte. Tá chegando o nosso segundo pedido musical livre, mas antes, o nosso número de celular para você anotar e também mandar o seu pedido musical livre.
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0: Agora que você anotou o nosso número de zap, pode mandar o seu pedido também. E tá chegando o nosso segundo pedido musical livre.
3: WhatsApp! Bom dia, Rubis Funk, tudo bem? Aqui quem fala é Jamile, de Jequié, Bahia. E passando para desejar um dia maravilhoso, abençoado na presença do Senhor. E se for possível, toca para mim a música de Elane Martins, Pode Descansar. Um abraço.
0: Oi, Jamile, que legal que você está em Jequié aí na sintonia do nosso programa. Jamile que participa sempre na semana aqui do Sintonia Gospel e tá aí ligadinha agora no nosso programa, nesse final de semana. E o nosso telefone não para de tocar aqui, ó, direto. Vou tocar agora para você então a Elane Martins, Pode Descansar.
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0: Elaine Martins pode descansar, pedido da minha amiga Jamile de Jequié. E tá chegando a nossa última participação ao vivo.
1: Beleza, tudo na paz aí, é o Gilson aqui, viu? Tá com louvor aí, eu tô aqui na sintonia aqui de manhã. Ele é aquela da Oficina G3 aí, o tempo aí na versão ao vivo aí. Consegue mandar pra nós aí.
0: Ô, meu amigo Gilson de Cajati, Deus abençoe você também. Vamos ouvir juntos, com certeza, matando saudade aí, Oficina G3 ao vivo.

Essa noite tá marcada na nossa história, hein? E não se esqueça, os teus sonhos estão nele, a tua vida está em Jesus. Viva o Evangelho de Cristo! Deus te abençoe, São Paulo!

0: Deus!
1: Oficina G3 ao vivo, o tempo, encerrando mais uma edição do nosso programa desse final de semana. Muito obrigado pela audiência. Voltaremos, se Deus quiser, na semana que vem, nesse mesmo horário. Deus te abençoe e até lá.
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4: Uma e 57.
5: Assim diz a Bíblia:
6: não te deixes vencer do mal, mas vence o mal com o bem. Livro de Romanos, capítulo 12, verso 21.
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4: Uma e 59.
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17: Olá, olá, como é que você tá? Entrando no ar mais uma edição do nosso programa A Voz do Adorador. Sejam bem-vindos, aumenta o som. A comunicação é minha, Luana Lima, nas próximas 2 horas. Levo pra você o melhor da música gospel, músicas que edificam aqui através da melhor do rádio. Que bom te ter com a gente. Abrindo a voz do adorador de hoje, tem Cristina Mel, Olhe para a Cruz.

0: Fechamos este primeiro bloco com Aline Barros, Não Me Calarei. Antes, Gabriela Rocha, Conversa de Filho. Cristina Mel, Olhe para a Cruz. A Voz do Adorador.
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3: Duas e doze.
4: Assim diz a Bíblia.
5: O que encobre as suas transgressões jamais prosperará, mas o que as confessa e deixa alcançará misericórdia. Provérbios capítulo 28, verso 13.
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3: Duas e 14.
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0: Que bom te ter conosco. Este é o nosso A Voz do Adorador aqui na Melhor do Rádio. Este programa super bacana que leva pra você o melhor da música gospel, onde quer que você esteja. Gislaine Milena, meu

0: Tivemos por aqui Anderson Freire, Coração Valente, Kemuel, Me Lembro, participação de Gabriela Rocha. E na primeira do bloco foi Gislaine e Milena, Meu Milagre. A voz do adorador pra você.
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3: Duas e trinta.
4: Assim diz a Bíblia.
5: O mesmo Deus da paz vos santifique em tudo. E todo o vosso espírito, alma e corpo sejam conservados íntegros e irrepreensíveis na vinda de nosso Senhor Jesus Cristo. Livro de 1 Tessalonicenses, capítulo 5, verso 23.
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3: Duas e trinta e um.
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0: É isso mesmo, este é o nosso A Voz do Adorador aqui na Melhor do Rádio. Que bom te ter conosco. Músicas que edificam. Chegando

Deus depositou sobre as nossas vidas é coisa sobrenatural. O que Deus depositou sobre a tua vida é algo sobrenatural. E hoje nós passamos aqui, por você estamos profetizando isso sobre a tua vida. Que assim como o sobrenatural de Deus aconteceu em nós, que o sobrenatural de Deus aconteça em você. Que as coisas grandes de Deus aconteçam em você. Que você não deixe acreditar no sobrenatural porque Ele faz. Que você não deixe de acreditar no sobrenatural porque o Senhor, Ele é aquele que faz todas as coisas. E Ele me manda, eu vim aqui para profetizar sobre a tua vida, receba isso. Ele te levanta e te capacita a tua vitória.

0: Suede Silva e Larissa Santi estiveram aqui com Sobrenatural. Antes, Gabriel Brito, O Tamanho da Tua Dor. Na primeira do bloco, Isadora Pompeu, Seja Forte. A voz do adorador, aqui na Melhor do Rádio.
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3: Duas e 47.
4: Assim diz a Bíblia.
5: Portanto, Deus não nos chamou para impureza, e sim para santificação. 1 Tessalonicenses 4:7.
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3: Duas e 49.
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0: Bom demais te ter com a gente, programa A Voz do Adorador, músicas que edificam. Mateus capítulo 5, versículo 9. Bem-aventurados os pacificadores, porque eles serão chamados filhos de Deus. Mateus capítulo 5, versículo 9. Chegando Eixla, Deus fiel.

0: Tivemos por aqui diante do trono, sobre as ruínas, Cassiane, a oferta sou eu, Eixla, Deus fiel. A voz do adorador pra você.
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3: Três e sete.
4: Assim diz a Bíblia.
5: Guia-me na tua verdade e ensina-me, pois tu és o Deus da minha salvação, em quem eu espero todo dia. Salmo 25, versículo 5.
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3: Três e oito.
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0: É isso mesmo, este é o nosso A Voz do Adorador, levando o melhor da música gospel pra onde quer que você esteja. Felipe Rodrigues, saudade. Ah.

0: Muito bem, foi aí Jaiana Moreira, O Rei Está Voltando, Hannah Ingrid, Minha História, Felipe Rodrigues, Saudade, é a voz do adorador por aqui.
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3: Assim diz a Bíblia.
4: Eis que os olhos do Senhor estão sobre os que o temem, sobre os que esperam na sua misericórdia. Salmo 33, verso 18.
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3: Três e vinte e quatro.
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0: Muito bem, reta final do nosso programa A Voz do Adorador de hoje. Chegando Francisco de Assis, Rastros na Areia.

Jesus. Meu irmão, não ande por vista. Sabe por quê? Porque a sua visão, ela tem limite. A sua visão, ela tem um limite. Mas a sua fé não tem limite. Aonde os seus pés não vão, os joelhos vai te levar através da fé. Então não desista, não sei qual é o seu sonho, mas para você alcançar o seu sonho, não vai por vista, vai por fé. Deus abençoe e aumenta a sua fé cada dia mais. Amém. Garoto.

0: Elpidio, Venho a Ti. Antes, Giliad Inácio com Escola da Fé. Na primeira do bloco, Francisco de Assis, Rastros na Areia. Encerrando nosso A Voz do Adorador de hoje, fique na paz e no amor de Deus. Um beijo no seu coração. Até o próximo programa. Tchau, tchau.
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4: Assim diz a Bíblia.
5: A minha alma descansa somente em Deus. Dele vem a minha salvação. Somente Ele é a rocha que me salva. Ele é a minha torre segura. Salmo 62, versículos 1 e 2.
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11: Salve galera do meu coração, está entrando no ar mais um programa Top 10 Brasil. E claro, comigo, Osineia Mendes. Tudo bem contigo, Osineia?
12: Tudo bem, William, a paz do ser ouvintes. É com alegria que estamos começando mais um programa e hoje com muitas novidades musicais.
11: É isso aí, hoje tem muita música boa. Bora conferir, Osineia?
12: É isso aí, então vamos começar com a décima música, com a cantora Suelen Lima e com a participação da cantora Raíssa Pérez, o louvor Aquele que Morreu na Cruz.

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1: Eita, música top demais, com Suelen Lima e Raíssa Pérez. Quem não lembra da Raíssa Pérez? Exato, gente, ela que é da dupla, eu ia falar era, né? Mas é da dupla Raíssa e Ravel, porque agora eles voltaram a cantar, né? Juntos de novo, tá lindo demais a dupla, louvando. E a Raíssa gravou essa música com a Suelen, que foi show demais, show de bola mesmo, né? Vale a pena ir lá conferir o clipe também, né?
2: Conferir que está lindo demais. Então agora vamos para a nona música.
1: Vamos.
2: Vamos com ele, o cantor Alisson Santos. O louvor, esse alguém é você.

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1: Esse alguém é você com Alisson Santos. Eita, louvor top demais, né, Zine? De arrepiar, né?
2: É, lindo demais. E vale a pena os ouvintes lá conferir no YouTube esse clipe que está lindo.
1: É isso aí, gente. Alisson, que era da dupla Alisson e Nietzsche. Hoje só parece que tem bastante cantores que eram de duplas, né?
2: É.
1: Vamos seguir com mais música?
2: Vamos lá. Oitava música com ela. Angélica Azevedo, cantando Lágrimas São Cartas.

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1: É isso aí, você acabou de conferir o louvor com Angélica... Opa, quase errei aqui. Angélica Azevedo. Lágrimas são cartas, né? Isso, né?
2: Isso mesmo.
1: É, gente, você já chorou na presença do Senhor? É isso aí, ele tem o bálsamo que cura qualquer ferida, tanto a ferida do corpo como a ferida da alma, né? A ferida espiritual. E, então, cada lágrima não é desprezada por Deus, né?
2: É isso mesmo. Vamos para a sétima música com os nossos amigos que são lá do Rio Grande do Sul. Quem são eles?
1: E lembrando que são da gravadora Harel Music.
2: Isso aí, os nossos amigos Maicon e Diego. Eles vão cantar o louvor De Volta pro Altar.
1: E é lançamento, né?
2: É isso aí, lançamento. Harel Music.
1: Bora lá a gente conferir então com Maicon e Diego. O louvor De Volta para o Altar. E essa é a sétima música.

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1: É isso aí, você conferiu o louvor De Volta Pro Altar com Maicon e Diego. Lançamento pela gravadora Harel Music. E o próximo louvor é composição de um amigo nosso, até inclusive, né, Zanin?
2: É, um louvor lindo da cantora Luana Dourada, que é o louvor Descansa, composição do nosso amigo PH.
1: Ele que, né, participa direto dos nossos projetos também,
2: exatamente,
1: né?
2: Exatamente.
1: E é bênção demais, gente. Vamos conferir então o louvor em sexto lugar. Perdi aqui, gente.
2: Descansa!
1: Descansa com Luana Dourado. Deus abençoe sua vida.

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1: E é isso aí, chegando, né? Tem, na verdade, algo interessante nessa música aí, né? Da Tamar Souza, Eu Sou Deus, né? Foi um louvor que foi lançado pela gravadora da Gretel Music, né? E a gente teve a oportunidade de estar fazendo o back no clipe lá também, né?
2: Back. Foi uma benção, né? Fazer parte desse clipe, que ficou muito lindo. E esse louvor, a gente teve, né, o privilégio de fazer parte desse louvor, de participar do back. E foi lindo demais. Vocês vão conferir em sexto lugar, a Tamar Souza,

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1: É isso aí, voltamos com o programa Top 10 Brasil. Estamos de volta aí e agora vem música animada também aí, né, Zé?
2: É, vamos com ele, Felipe Colácio, o louvor Vou Levar a Paz. E esta é a quarta música.

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1: Eu vou levar a paz com Felipe Colácio. Uma mensagem linda, né, Rosineia, nesse tempo de guerra aí, né? Uma mensagem top, né?
2: Tempo de hoje, nós precisamos dessa paz. Essa paz que vem de Deus. A paz que excede todo entendimento.
1: É isso aí. E além disso, a gente ser portadores e levar a paz, né, às pessoas, né? Que é o que o mundo hoje precisa. E seguindo com mais lançamento, essa música é top demais, hein? Lançamento pela MK Music.
2: Isso aí, é com a cantora Josiane e a participação de suas filhas, a Isabela e a Manu Lopes. É o louvor escondido em Deus. E esta é a terceira música.

0: Tu és o nosso refúgio, Senhor. Estamos guardados em Ti. Aleluia! Glória a Deus.
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2: É isso aí, você conferiu mais um louvor pela MK Music, o louvor com Josiane e a participação das suas filhas nesse louvor aí que abençoou gerações, né? Escondido em Deus. E o próximo louvor é com uma dupla que eu conheço. Conheces, né?
3: Eu também conheço.
2: Quem será, gente, hein?
3: É a dupla OW, Osineia Mendes e William Gomes. E nós vamos cantar para vocês um lançamento. É o louvor Eu Cuido. E essa é a segunda.

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Após o sepultamento de Lázaro, Marta e Maria, inconformadas com a situação, sofriam com a ausência de um amigo, choravam a morte de um irmão. E agora?

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